0: Os jogadores jogaram ontem jogos muito difíceis lá no campeonato municipal. Então a gente sente aí que alguns jogadores, lógico, estão um pouco cansados. Mas muito bem o salto, muito bem como evoluiu a equipe do salto. Hoje você vê o jogador Borsatti, né, que é um jogador que joga como pivô, por duas a três oportunidades, ele salvou a equipe do salto dentro da área da equipe do salto, onde ele estava a ajudar na retaguarda, porque a quadra é pequena, né? O salto costuma jogar numa quadra de 20 por 40, aqui é 32 por 18, então é muito curta a quadra, não há tempo, muitas vezes, de posicionamento, por isso que o pivô geralmente está assim ajudando a sua retaguarda, porque o adversário mostrou qualidade. Mas é outro nome que chama atenção é o Maninho, né? O Maninho, o goleiro do salto. Todo ano diz, ó, o ano que vem acho que eu não vou jogar mais, mas cada vez ele está melhor ali embaixo dos três paus. É um ótimo goleiro, fez no mínimo quatro a cinco grandes defesas, defesas de um ótimo goleiro, né? Importante. Ontem lá na decisão para a semifinal, o Maninho jogava numa equipe, o Guilherme, né, que é seu aluno, né? O Maninho é professor, praticamente, do Guilherme, como jogador de futebol de salão, e ontem eu vi que o Guilherme evoluiu muito. Então nós temos aí, graças a Deus, dois grandes goleiros, né, para no futebol de salão. Isso é muito importante, temos outros grandes goleiros surgindo também, nada nova também surgindo aí no salto. É aquilo que está faltando, talvez, na equipe de futebol de campo, né? Temos com dificuldades em termos aí goleiros do futebol de campo, mas nos salões estão muito bem servidos hoje com o Maninho e o Guilherme. Temos outros, já falei, né, jogadores novos, goleiros novos que estão surgindo e no futuro estarão defendendo as cores da equipe do salto, né? Que esteve muito bem, né? O Alan hoje faz, no meu entender, faz a sua melhor partida no seu retorno para a equipe do salto. Ele precisava desse gol para se desencantar. Então faz uma ótima partida, mostra um bom preparo físico. Se eu não me engano, acho que foi o único jogador que não saiu durante a partida. O Tauan jogando como fixo também estava muito bem, né? Felipe tem um pequeno problema no joelho, como já falou. É um jogador de muita capacidade, muita tranquilidade, sabe jogar muito bem ali atrás. Mas aqueles que entraram deram conta, né? Todos eles que entraram deram conta, né? Foi o caso do próprio Borsatti, que entrou e acabou marcando um gol. O Marcelinho também é um jogador que marca muito bem. Teve até a oportunidade de marcar o gol, não foi feliz. Mas enfim, a equipe do Salto se encontra muito bem. O adversário, pode ter certeza, não vai ser diferente nessa segunda etapa. Eles vão vir com tudo, vão partir para cima e o Salto vai ter que encaixar o seu contra-ataque. Encaixar um contra-ataque para de repente fazer o quarto gol, com isso trazer dificuldade para a equipe do Pinhal de São Bento. Então as equipes retornando para a quadra, logo logo teremos início nessa segunda etapa. Esperamos que o salto continue nessa pegada. Não pode facilitar. Parece-me que a dificuldade está nas cobranças de falta, né? O salto levou de um chute forte, a bola bateu no travessão e agora nos 19h30, né, acabou levando o primeiro gol. O salto que fez com o Cleiton 1,50, o Alan aos 10 e o Borsatti aos 12,5. O salto também perdeu duas ou três grandes oportunidades, porque o goleiro também, o Vitor, fez grandes defesas. Então está o árbitro já no meio da quadra, está para iniciar a segunda etapa. Esperamos que o salto consiga manter esses 3-1 e até ampliar o marcador.
1: Opinião do Ciso para você, palhinha do pessoal aí do Pinhal, Eduardo Mati.
2: Pois é, o pessoal que passou aí o intervalo no vestiário, tentando organizar a equipe. O José também, o técnico, está por aqui para falar para a gente, tentando dar mais uma organizada na equipe. E a equipe foi feliz, conseguiu fazer um gol, dar uma diminuída no resultado e vem agora para a segunda etapa tentar buscar essa vitória. Boa noite.
3: Boa noite, com certeza. Vamos arrumar o time agora, vamos tentar buscar um empate e vamos virar o jogo. Se Deus quiser, nós vamos sair com a vitória hoje. Em casa nós temos que ganhar, né? O time está jogando bem, estamos pecando na finalização. Mas se tudo der certo, a bola vai entrar agora.
2: Muito bem, aí palavras do José Valdemar, o Nene e a bola em jogo, Wesley.
1: Apitão, árbitro, saída para o Pinhal de São Bento. A bola está rolando, torcedor.
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1: Vem pro Jogo Santo. Mais 20 minutos de bola para rolar para você conferir em todas as emoções aqui na nossa grande jornada esportiva. 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
1: Sai pro Jogo Santo, vence fora de casa, Piauí de São Bento por 3-1, primeira partida das quartas de final, jogo de ida, semana que vem, será lá em Salto do Londra, torcedor, nessa semana tem ainda, 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Falta escanteio pro Pião de São Bento aqui, semana que vem jogo da volta das quartas de final da Sudoeste Cup, na Independência. Mexe na bola Roberto com ela, autor aí da jogada que originou o gol do Pião de São Bento, ele cobrou a falta e quem marcou foi o Paulinho. Bola na linha de fundo, reposição agora pro Santos.
2: Lateral aí, o Tauã vai pra cobrança.
1: Tauã vai pra fazer o toque pra equipe do Santos, domingo que vem começa a fase de decisiva da Copa Exupar de Futebol 2026, a Copa Sudoeste organizada pela Exupar. Nova Esperança, o Esperança vai jogar fora de casa, primeira partida lá em Chopinzinho. Transmissão da equipe esportiva comandada pelo Trombini na Clube FM para você, torcedor. Domingo, Esperança em Chopinzinho, lá em Chopinzinho. Sai pro jogo aqui, Mião de São Bento, tocha com ela, abre na direita, deixa no Mirabel. Mirabel se movimenta, pede a movimentação, chama Roberto, camisa 10, que tem cartão amarelo no jogo, toca agora no Mirabel, volta, deixa curtinho, tocha, tentou, Tauã, chegou a bola, espirrada, vai sendo para lateral. Sentiu o Alan, leva a mão na altura do... É cãibra, parece cãibra, é o desgaste, né? O desgaste do jogo de ontem também. Já fez sinal pro banco para mudar.
2: Ele fez aquele sinal pro banco para mudar. Aí tá o Tauã lá ajudando. Tauã que mais uma vez fazendo um belo trabalho de pivô aí. A jogada parou, então tá o Alan aí caído nesse momento esperando a substituição. Vai o Marcelinho pelo jeito aí pra bola, pro jogo.
1: O Felipe já sentindo, tá o Alan com cãibra agora, Ciso, 3 desfalques no salto hoje, e aí começa a complicar, né?
0: Ah, não é fácil, você vê que o adversário veio com tudo pra segunda etapa. O Alan que tem um ótimo preparo físico, tomara que seja cãibra, que não seja outro tipo de contusão, que cãibra passa, se é outro tipo de contusão é mais complicado, ele sai um pouco agora, descansa, tem condições de retornar se for cãibra, né? E lógico, o salto vai continuar, o tempo inteiro vai ser assim, a pressão vai ser grande do adversário, o salto vai ter que se defender e tentar de repente num contra-ataque, com o Borsatti se coloca muito bem também aí como pivô, marcando aí o quarto gol para aliviar um pouco a pressão do adversário.
1: Sai Alanzinho, vem Marcelinho pro jogo, salto, vencendo por 3-1, mas a equipe aí com vários desfalques aí, 3 jogadores que não vieram pro jogo, Felipe sentindo bastante também na partida, Alanzinho sai com cãibra, é a situação complicada pro salto, vem pra cima, Marcelinho roubou a bola, tá sem goleiro pra fazer, tocou Borsatti, que é isso, garotinho? Pra fora do gol, sem goleiro pra fora do gol!
2: Equipe do Pinhal de São Bento que está tentando construir jogadas com o goleiro Linha aí, mas o camisa 8 aí acabou colocando o goleiro no fogo, perdeu a bola, gerando um contra-ataque para o salto, desperdiçado aí pelo Borsatti.
1: 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Bola tocada com o Tocha, põe curtinho, deixa por dentro, abre bola, Roberto deixou na direita pro Mirabel, o Pinhal vem com tudo pro segundo tempo, Marcelinho roubou a bola, ficou no tranco ali, poderia ter pegado até a falta, hein? O árbitro deu a vantagem, vai pra lateral, reposição feita, toca nela agora, o camisa número 10, o Roberto chama no pivô, ganhou, tirou bem o Tauã, de biquinho de tênis, bola sobra pro Maninho, abre na esquerda pro Cleiton, bola tocada no adversário, vai indo pra lateral, é jogo agora pra jogar muito com cautela, né, Ciso, pra usar o resultado a favor, 3-1, não entrar muito nessa correria, tentar acalmar o jogo, né, Ciso?
0: Tentar acalmar o jogo, lógico. O Borsatti teve uma grande oportunidade de marcar aí o quarto gol, mas também não dá pra culpar. Ele tentou, não deu, foi lá.
1: Vem Borsatti agora com a bola, tocou o Marcelinho. Bola um pouquinho fora demais, bateu na rede pelo lado de fora. Tem pressa o goleiro, tentou sair jogando. Chega bem o Tauã, se antecipa, coloca pra lateral. 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Bola com o Roberto, não pode deixar bater isso, Cleiton trava na hora H, a bola vai para a lateral.
2: Pessoal do salto agora defendendo bem aqui, todo mundo mais retraído um pouco. Sai o Marcelinho pro contra-ataque.
1: Vem Marcelinho, carrega pela direita, a marcação chegou, consegue bater pro gol ainda o Marcelinho, desvia no goleiro, vai pra linha de fundo, escanteio pro salto, escanteio pra cobrar Marcelinho na bola, tão é próximo dele, Cleiton arrisca a batida, toca na defesa, novo escanteio pro salto, reposição de novo, Marcelinho na bola, movimentação na boca do gol, atenção torcedor, olha o Marcelinho, tocou no adversário, a bola toca no tocha, sobrou pro Paulinho, carregou, bateu, toca no Borsatti. Vai para a linha de fundo, escanteio.
2: Escanteio para a equipe do Pinhal de São Bento. Um contra-ataque aí do Paulinho, camisa 9, acabou pegando o jogador do salto. Vai ser cobrado o escanteio.
1: Escanteio cobrado, Mirabel bateu para fora do gol.
2: Bola para fora do gol, mais uma vez na meta aí do goleiro Maninho. Vai o Maninho para a cobrança e repondo a bola em jogo. Pessoal do salto se organizando. Maninho saindo com a bola aí.
1: 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Olha o Pinhal de São Beto no ataque. Tentou a jogada do Tocha. Recupera o salto. Vem Marcelinho. Queria toque de mão. Tocha Marcelinho. Para fora do gol.
2: Marcelinho que entrou aí no lugar do camisa 25, Alan, que saiu meio sentindo aí, chega com perigo agora a meta do goleiro Vitor, vai ele que vem repor a bola em jogo agora com o Pinhal de São Bento.
1: 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Bola tocada para a equipe do Pinhal de São Bento, Roberto sai para o jogo, sistema defensivo, Borsatti da marcação, faz o passe, forçou demais, linha de fundo, tempo na bola para conferir com você, torcedor.
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2: 3:48 jogados.
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1: Jogo de ida, quartas de final, Sudoeste Cup de Futsal, fora de casa, salto tem 3, Pinhal de São Bento 1.
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1: Vem Pinhal de São Bento, perdeu! O Maninho abre os braços, chama a responsa, chama a moçada para ficar mais atento. Chegou o Pinhal de São Bento no 2-1, a bola tocada. O camisa de número 11, o Miguel perdeu a chance de fazer o gol, sem goleiro para fora do gol.
2: Jogada muito bem construída da equipe do Pinhal de São Bento, que chegou a meta do goleiro Maninho, que mais uma vez fez um milagre, fez uma bela defesa aí, salvando a equipe do salto.
1: Salvou o salto aí, Cressol junto com a gente, tudo começa por você. Jogo bom, Tauan pra boca do gol, toca na defesa. É eletrizante, a quadra é pequena, o jogo não para, é lá e cá. Chances dos dois lados, é bombardeio pra cima dos goleiros. Escanteio cobrado, Alan tenta pra boca do gol, tira a defesa. Sai pro jogo, Miguel, passe errado, recupera a Borsatti, fica com ela, carrega, vem pela direita, traz por dentro, deixou passar Marcelinho, sobrou pro Tauan, vai fazer e o gol! Gol! Salto!
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1: jogada bonita, jogada linda, corta a luz do Marcelinho, Tauan de chapa, perna direita, ala esquerda, chapou no canto esquerdo do goleiro Vitor, bola na rede do Pinhal de São Bento, pra dar uma aliviada, pra dar uma sossegada, pra dar uma calmada, que calmada, nada, bola batida pro gol na trave, 4-1 pro Santos.
2: O jogo é lá e cá, na roubada de bola do Borsatti, aí a equipe do salto se entrosando muito bem, o corta a luz do Marcelinho, a bola que sobra nos pés do Tauan, que foi feliz em empurrou pro fundo da rede, mais um gol pro salto.
0: Aí está, né? Um bonito jogado, um corta-luz do Marcelinho, excepcional. Ele observou que entrava lá pela esquerda do Tauan, que foi feliz. Faz um ótimo partido do Tauan nessa noite também. E o salto marca o seu quarto gol.
1: 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Falta para o salto, lateral, lateral para cobrar para o salto, ala direita, quadra de ataque. Reposição vai ser feita pelo Marcelinho, 4-1. Resultado é bom, é ótimo. É bom esse resultado para a equipe do salto, jogando fora de casa. Semana que vem o salto vai jogar em casa contra esse mesmo time, o Pinhal de São Bento, a partida de volta. Se vencer aqui, um passo importantíssimo rumo à semifinal da Sudoeste Cup de Futsal. E a gente vai contando tudo para você, torcedor. 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Vem pro jogo, Pinhal de São Bento. Não tem outra alternativa. Joga em casa, precisa do resultado. Vem pro jogo. Bola do Tocha, tenta na frente, chama Paulinho. Vem bem o Geliel, tira, corta pro salto, bola tocada, fica atrás, o Miguel abre curtinho, deixa mais atrás agora, tocha com ela, círculo central da quadra, vem trabalhando Marcação aperta, volta, deixando a esquerda Miguelzinho na divisória da quadra, vai trabalhando por Pinhão de São Bento. Marcelinho olho no olho, põe na frente, chama Paulinho para jogar, o autor do gol do Pinhão de São Bento, protege, escondeu, vamos apertar, moçada, ganhou Alan, bola espirrou, sobrou ainda, fica com ela ainda o Pinhão de São Bento, bola tocada atrás para começar de novo, Roberto com a bola, Alan vem pra cima dele, Roberto faz o giro, Alan tá cansado, passou da marcação, tocou na direita pra boca do gol, ninguém do Pinhão de São Bento, passa na boca do gol, vai pra fora pro Santos.
2: Bola pra fora no toque aí do camisa 7, Tocha acabou não achando ninguém, reposição o Marcelinho.
1: E a moçada no salto, no sacrifício, sai ela, vem Felipe pro jogo, todo mundo no sacrifício praticamente hoje, jogaram semifinal do Municipal ontem, jogo da Sudoeste Cup hoje, calendário apertado pro salto, hein, Ciso? Calendário apertado, hein, Ciso?
0: É, apertado mesmo, né, foi um, talvez um descuido de deixar fazer essa partida antes da semifinal, mas enfim, é as da...
1: Vem, Pinhão de São Bento, a jogada do Tocha, quis enfeitar demais, conclui Ciso. Jogador caído do Pinhão de São Bento, para o jogo, Marcelinho faz falta no Miguel.
2: Marcelinho que acabou tentando segurar a bola, aí se enroscou nos pés do jogador camisa 7, o Tocha, que vai para a cobrança.
1: 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Falta para a equipe do Pinhão de São Bento. Goleiro Maninho coloca dois jogadores na barreira, protegendo o canto direito dele. É o canto esquerdo para quem vai bater. Roberto tá na bola, não. Tocha tá na bola. O gol do Pinhão de São Bento saiu assim, numa bola parada, numa falta. Atenção total agora do Santos. Vai para fechar o canto direito aí. O Tower camisa 6 do Santos, fica o Gelião na barreira, Maninho orienta, falta para ser cobrada, vai ser autorizado, partiu Tocha para a bola, vai para o toque, deixou, bateu para fora, Roberto para fora do gol.
2: Batida para fora aí do camisa 10, Roberto, essa falta que aí a jogada, o pessoal ficou meio sem opção. Foi o toque pro Roberto, bola pra fora, salto com a bola em jogo.
1: Sai pro jogo, Gelião com ela, toca no Felipe domina, volta curtinho, deixou no Marcelinho, apertou a marcação, roubou bola, bateu Maninho! Salva o salto Maninho, bronca do Felipe pra cima da moçada, salva Maninho de novo, é um grande goleiro aqui pro Pião, vem de novo, tenta a bola, o Tocha sobra, vem Roberto, Alô fez falta. Diz que não pegou, o árbitro entendeu que pegou, falta, volta, bola perigosa, mergue o braço, jogada perigosa, falta pro equipe do Pinhão.
2: Falta do Tauã e a terceira do salto no jogo até o momento.
0: Essa não vai pra mesa.
2: Não vai pra mesa, né? Exatamente.
0: Toque, não vai pra mesa. E pra mim eu tinha só uma falta da equipe do salto. Então já são duas?
2: Já são duas.
0: Ah, ok. Então.
1: Falta pra equipe do Pinhão de São Bento, pra você conferir daqui a pouquinho o tempo e o placar do jogo junto com a gente. 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Falta na esquerda, quadra de ataque. Tem Tocha, tem Roberto na bola. Gelião na barreira, Maninho no gol autorizado. Quem vem? Passou Tocha, vem Roberto pra batida. Gol! Direto não vale. Era em dois lances. Não vale o gol. Maninho não foi na bola, deixou a bola entrar porque é em dois lances. Vai falta sair jogando o Maninho, não foi na bola, literalmente.
2: Maninho se abaixou, deixou a bola passar o jogador. Bem atento aí o goleiro do salto e chega o salto no ataque.
1: Salto Wesley. No ataque, Gelião, Felipe, bateu! Vai pra linha de fundo, tem desvio, escanteio. O árbitro vai apontar alguma coisa na mesa. Vai apontar escanteio pro salto ou não?
2: Não deu bem pra entender o posicionamento. Falta, é falta aí em cima do Marcelinho.
0: Sai com problema.
1: Marcelinho sai sentindo o Marcelinho, problema no Marcelinho, a equipe do Santos vai tendo problemas sérios na condição física hoje aqui, teve semifinal do Municipal ontem, a moçada literalmente vai sentindo preparo aqui no jogo, falta, aliás, bola com o Pinhão de São Bento, o árbitro apontou alguma coisa na mesa lá, daqui a pouquinho o Eduardo confirma, vem Pinhão de São Bento, bola com o Tocha pra fora do gol, a equipe do Pinhão de São Bento vai tentando equilibrar o jogo, o Santos vai vencendo por 4-1, que sacrifício, que forma de jogar a equipe do Santos hoje. Todo mundo colocando literalmente coração no bico do tênis aqui para conseguir esse resultado. Vai conquistando a vitória aqui para o salto, mas a equipe do Pinhão vem para o ataque. É o preparo físico pegando a moçada do salto. Jogadores que não vieram também com problema. A equipe do Pinhão cresce no jogo, vem para o ataque, para fora do gol. Roberto é o Paulinho para fora do gol.
2: Mais uma vez a equipe do Pinhão de São Bento chegando. O que o juiz apontou aqui para a mesa foi falta, Wesley. 2-1 nas faltas aí.
1: Ele deu a falta, deu a vantagem, depois assinalou a falta na mesa. Então uma falta do Pinhão, duas do salto, vem para o ataque. Aqui Cleiton com ela, toca no Tauan, volta, começa de novo. Salto cometeu duas faltas no segundo tempo. A equipe do Pinhão de São Bento tem uma. Cleiton com ela, cavadinha, passe forçado. Não sei se vai pegar, não conseguiu. Por ali o Borsatti, linha de fundo. 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Mexe na bola, Miguel, para a equipe do Pinhão de São Bento. Começa, deixa curtinho atrás. Paulinho com a bola dominada. Autor do gol do Pinhão de São Bento. Se atrapalhou todo, vai para a lateral essa bola. Reposição para o salto. Tauan vai fazer o toque. Felipe tá pedindo, vamos lá, Tauan, toca curtinho, deixou no Felipe, Felipe vai trabalhando, abre bola na esquerda na divisória da quadra com o Cleiton, vai dominando a bola, Cleiton volta, começa de novo, mais uma vez no Tauan, abre na direita pro Felipe, o salto tenta tranquilizar um pouco, ficar mais com a bola, bola pro Borsatti, escorregou, escapou dele, fica pro goleiro, tempinho na bola para conferir com você, torcedor.
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2: Jogados 8h47.
1: 8h47, quase na metade do segundo tempo.
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1: Aberto o marcador, é a partida lida das quartas de final Sudoeste Campo de Futsal para você. Aqui em Pinhal de São Bento, salto tem 4, Pinhal 1.
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1: Pinhal de São Bento no ataque, tenta Roberto, trava na hora H, fecha a porta por ali o Cleiton, ligadaço o Cleiton, lateral para cobrar, vem para a jogada, recebeu o camisa número 3, o Odilan tenta jogar, a bola vai saindo, reposição para a equipe do salto, Maninho toca nela, deixa no Felipe, vem para o jogo, quase a metade do segundo tempo, 4-1 para o salto, se conquistar esse resultado vai ser bom demais, saída de bola errada. Nada, Cleiton salvou, Tauan. Passe curto. A bola quase fica para o adversário. Ia ficar na cara do gol. Bola na lateral para cobrar. Equipe do Pinhão de São Bento. Reposição para ser feita. Já faz o toque. Recebe Roberto. Ameaçou bater. Borsatti fecha a porta. Roberto para lá, para cá. Abre na esquerda. Deixa no Odilan. Põe na linha de fundo. Voltou. Miguel tentou. Agora sim, Tauan. Na firmeza. Tigre coloca para a lateral. Tá gostando do salto, Ciso. Apesar de todo esse esforço. Porque o salto realmente está demonstrando um esforço tremendo no jogo aqui, Ciso.
0: Tá. Realmente tendo problemas, né, de contusão. Problemas de cansaço, mas o placar lhe favorece, tem que jogar fé ainda, tem que continuar, porque é muito tempo para ser jogado ainda, tem que continuar nessa pegada. Todos os jogadores estão jogando realmente para a equipe, ninguém está buscando para si, né? E sim como uma equipe realmente que veio em busca de um bom resultado e por enquanto está conseguindo 4-1.
1: 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Mexe na bola a equipe do salto. Vem Felipe com a bola, carrega na esquerda, traz por dentro, abriu na direita, deixa no Tauan, autor do quarto gol do salto. Tauan com a bola, vai recuando para começar de novo. Isso, na tranquilidade. Vai cozinhando o galo a equipe do salto nesse momento. A quadra é pequena, o jogo é eletrizante. É lá e caiu o salto. Quando tem a oportunidade, tenta dar uma segurada no ímpeto da equipe do Pinhal, porque o cansaço vai pegando também nos jogadores do salto. Borsatti com a bola, salto tocando bola, vai para um lado, para o outro, vai girando bola no Cleiton, para a cara do gol para fazer o Cleiton. Faltou o capricho agora, tentou a cavadinha, perde a chance, era para fazer o quinto gol, defende o goleiro.
2: A defesa do goleiro aí, uma bela chance desperdiçada pelo camisa 13, Cleiton, mais uma lateral para a equipe do salto.
1: Gol desse, né? Aí faz o sexto, fica bom tamanho. Cleiton de novo, arrisca, tem desvio, escanteio.
0: É, o salto, lógico, o Cleiton quis fazer um golaço, era um golaço por cobertura, mas se ele toca do lado, podia até driblar o goleiro, tava aí o goleiro, mas ele quis fazer um golaço e acabou perdendo.
1: É, tem que aproveitar a bola agora no escanteio, Felipe nela, toca, tenta o Cleiton, apertou a marcação, a bola fica pro goleiro Vitor, sai jogando pro Pinhão de São Bento, não pode levar o gol aí porque o Pinhão de São Bento pode crescer, marcação tá forte do salto, bola pra boca do gol, Maninho, faz a defesa, a bola já tinha saído, o árbitro manda a reposição ser feita então pelo goleiro Maninho, fica com ela, o Tauan põe na frente, Cleiton vem sair. Carregando na ala esquerda, traz por dentro, vai dominando a bola, abriu na direita pro Borsatti, escorou, Cleiton bateu, toca na defesa, vai pra linha de fundo, bem na jogada agora, pra linha de fundo, é escanteio.
2: Mais uma jogada do Cleiton, chegando aí a meta o goleiro Vitor, a bola que desviou nos jogadores, escanteio pra equipe do salto.
1: 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Felipe na bola, cavadinha, Brotão dominou pra bater, preferiu segurar, vai na linha de fundo, tenta o cruzamento, simbora pra linha de fundo essa bola, com a gente a Montreal Montagens, especializada 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a equipe do Pinhão de São Bento com o Roberto, toca curtinho no meio, volta, começa de novo, vem pra jogada, entra o camisa número 2, o Romário, abriu na direita, tentou Roberto, linha de fundo, sai Maninho por baixo, bola isso. Tocada por último pelo Roberto, fica pro goleiro Maninho.
2: Bola que fica aí com o goleiro Maninho, que vai repor em jogo. A equipe do salto se organizando, tá o Cleiton aqui também. Felipe na saída de bola.
1: Sai jogando, toca na direita para o Alan. Cavadinha põe na frente, Borsatti de primeira. Belo toque para o Felipe. Cortou, tentou voltar no Borsatti. Recupera o Pinhal de São Bento. Bola batida, Maninho faz a defesa. Wagner entrou no jogo, bateu pro gol. Maninho defendeu linha de fundo, escanteio. Pinhal de São Bento no ataque, escanteio para cobrar a bola para a boca do gol. Tira a defesa, corta parcialmente o Alan. Sobra ainda para o Roberto. 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Olha o Alan, risca a batida para fora do gol.
2: Mais uma vez o Alan chegando. O Alan que voltou pro jogo nesse momento aí, chegando contra a meta do goleiro Vitor. Bola para fora, vem o Vitor repor a bola em jogo.
1: 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Sato recuperou a bola, Alan bateu, toca na defesa, bate no Romário. Volta pro Felipe, fica com ela na esquerda, quadra de ataque pro Sato. Vem Felipe, olho no olho, encara a marcação, começa de novo. Deixa mais atrás para o Alan, põe na frente, tentativa com o Borsatti, cortou a defesa, sobrou, vai saindo para o jogo agora o Odilan para a equipe do Pinhal de São Bento, mais atrás com o Roberto, deixa no Romário, Romário trabalha, volta no Odilan, marcação apertou, vem Alan por baixo, só na bola, o árbitro entendeu que não, pegou falta, para o jogo, vai mostrar cartão para o Alan.
2: Árbitro aí mostrando o cartão, o Alan que voltou para o jogo nesse momento, levando o amarelo aí, amarelado o jogador 25 aí do Salto, chegando uma chegada firme aí. No jogador, no número 3, aí no Odilan, e vem o camisa 2 para cobrança.
1: É o Romário quem vai para a bola, falta para o Pinhal de São Bento, placar de 4-1 para o Salto, tem que ficar ligadaço no jogo, daqui a pouquinho o tempo e o placar para você, torcedor. Tem muito tempo pela frente, o Salto no sacrifício, jogadores cansadíssimos também aí, tiveram semifinal do Municipal ontem, a moçada está no sacrifício, sentindo, jogadores também que não puderam ir para o jogo, desfalque do Jeanzinho suspenso, e a falta é perigosa para o Pinhal de São Bento, 4-1. Heróica, vitória parcial até o momento da equipe do Santos. Jogadores colocando o coração no bico do tênis aqui em Pinhal de São Bento. Falta para cobrar, Roberto vem para a bola. Atenção, vem Roberto, bateu, toca na barreira. Sobra ainda para o Pinhal, bateu, defende o goleiro Maninho. Finalização do Wagner, Maninho vai buscar.
2: Mais uma falta perigosa aí para a equipe do Pinhal de São Bento, que acaba nas mãos do goleiro Maninho. Vem o salto.
1: Tempo na bola para conferir com você, torcedor.
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2: 12:50 jogados.
1: Quase 13 já no segundo tempo do jogo. 7 para acabar a partida.
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1: Placar é bom, torcedor. Partida de ida, quartas de final, Sudeste de Futsal. Em Pinhal de São Bento, ginásio Valdemar Barbieri. A equipe do Santo tem 4. Pinhal de São Bento, 1.
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1: Alan com a bola, arrisca a batida, toca na defesa, sobra pro Pinhal de São Bento, vai pro jogo Odilan, Maninho pra defender, segue o jogo, não saiu a bola, sobra pro Romário, sistema defensivo, Bossati na marcação, bola pra boca do gol, chega Felipe, tira pra equipe do Salto, toca curtindo, Alan volta no Felipe, sai jogando na categoria, equipe do Salto, bola no Bossati, escorou, deixou no Felipe, pra fazer, defende o goleiro, Vitor trabalha pro Pinhal de São Bento, contra golpe, Laica, eletrizante o jogo, passe errado, fica pra equipe do Salto.
2: Goleiro Maninho fazendo belas defesas aqui, mas vale ressaltar também que o goleiro Vitor, aí da equipe do Pinhal, apesar de ter levado 4 gols, já tá fazendo um bom jogo também, tá pegando bem, tá salvando a equipe.
1: 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bola na linha de fundo, vai para a boca do gol, toque feito, Romário recebe, Borsatti fecha a porta, vem Romário, cortou, bateu, toca no Borsatti, volta para o Romário, briga pela bola para a boca do gol, tenta por ali, a marcação chega, é o Jeitênis tentando, recuperou o salto, Alanzinho com a bola, bateu, desviou, sobrou, vai fazer o gol! Gol do Salto!
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1: Contra golpe fulminante, pancada do Alan no sacrifício, Alanzinho, pancada, bateu o goleiro, soltou, Borsatti ligado, acompanhou a jogada toda, chapou pro fundo da rede, faz o segundo dele no jogo, quinto do Salto, para ficar melhor ainda no jogo, 5-1 pro Salto, vem martelinho para fora do gol, 5-1, Eduardo.
2: 5-1 para o salto aqui em Pinhal de São Bento, mais um dele, Borsatti, fazendo o seu segundo jogo aqui, atento na jogada, aproveitou aí o rebote do goleiro Vitor e pôs para dentro, 5-1 para o salto, Wesley.
0: É, um chute forte do Alan, o goleiro não teve como segurar, deu o rebote, muito bem colocado o Borsatti, é um jogo que se coloca muito bem aí na frente da área do adversário, marcou seu segundo gol, o quinto gol da equipe do salto.
1: Vem Pinhal de São Bento, tira o Tauã na zaga do salto da defensiva. 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Pinhal de São Bento no goleiro linha, vai pro tudo ou nada, o salto se roubar, vai fazer mais gol o salto. Vem Pinhal de São Bento, bola que traz por dentro, por ali o Tocha, pra lá, pra cá, toca na linha de fundo, Romário faz a jogada, escorou, deixou no Tocha, Tocha trabalha, Vitor tá na ala esquerda, o goleiro tá fora do gol, fica com ela no comando da defesa, o Wagner abriu no Vitor, Vitor vem pra jogar, a volta do Wagner, vem trabalhando, o salto na marcação, goleiro linha do Pinhal de São Bento, Vitor com a bola, salto se fecha, a bola tocada, olha o jeito, tentou por ali o Wagner, a bola desvia na zaga, o salto na defesa, vai para a lateral.
2: Bola para lateral, equipe.
1: Já cobrado, bola tocada agora no Vitor. Abre, deixa curtindo, Wagner volta no Vitor. Vitor trabalha, goleiro, linha do Pinhal de São Bento. Vitor arriscou, para fora do gol.
2: A bola bem batida do goleiro Vitor aí contra a meta, o goleiro Maninho, vem o salto, repondo a bola em jogo.
1: 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Sai para o jogo, equipe do Pinhal de São Bento, salto, marca alto, Marcelinho briga, tenta ganhar do goleiro, sobra, fica com ela Romário, fica com a bola dominada, saiu para lateral. Reposição é pro salto.
2: Reposição pro salto na disputa entre aqui o Tocha e o Marcelinho. A bola acaba saindo. Reposição pro salto. Vem Marcelinho.
1: 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Mexe na bola aqui pro Pinhal de São Bento. Na direita, quadra defensiva. Tocha com ela, vai trazendo por dentro. Abriu, tocou curtinho. Mirabel volta, começa de novo. Pro Wagner, abre na direita pro Tocha, divisória da quadra, vai carregando, marcação do Cleiton em cima dele, traz por dentro, arrisca a batida, bem Marcelinho, fecha a porta, a bola toca no Marcelinho, fica com o goleiro Vitor, vem pro jogo Pinhal de São Bento, o jogo vai indo pro final, Vitor com a bola, tentou passar pela marcação do Cleiton, Cleiton só tocou na bola, Vitor fica caído, a bola vai pra lateral.
2: Bola pra lateral já.
1: O árbitro marca a reversão no lance, fica pro salto, então, portanto, aí a cobrança do lateral. Tempo na bola para conferir com você, torcedor.
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2: Jogados 16:35.
1: Menos de 4 para acabar o jogo.
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1: Placar aberto. Partida de ida, quartas de final, Sudoeste Cup de Futsal. Aqui no Valdemar Barbieri, Pinhal de São Bento. Salto tem 5, Pinhal 1.
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1: No ataque, Pinhal de São Bento tenta jogar, errou, vai para a lateral uma bola, nós vamos agradecendo o apoio especial na jornada esportiva, da Clínica São Luís do Dr. Celso Cavinato, dia 10 dessa 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pelo Roberto, toca curtinho atrás no Mirabel, volta no Roberto, o Roberto vem trabalhando, Tauã na marcação, põe na frente, chama pro jogo, fica com ela o Wagner, vai descendo pro ataque, é o camisa número 5 da equipe do Pinhal de São Bento, arriscou a batida por ali, o Everaldo, e a bola vai pra fora do gol.
2: Bola pra fora do gol, aí vem o goleiro Maninho, repondo.
1: 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A partida aqui vai indo pro final nessa quarta-feira, na véspera do feriado de Corpus Christi, o salto vai conquistando um grande resultado na noite desse dia 3 de junho do ano de 2026, baita resultado para a equipe do salto, veio com 3 desfalques, a equipe do salto, jogadores cansados da semifinal do municipal ontem, no desgaste físico, a moçada dando dando conta do recado. Coração no bico do tênis, vitória heróica do Salto. Resultado importantíssimo aqui, hein, Ciso? Que resultado, porque tem a partida de volta e vai ser lá no Salto, na casa do Salto Futsal, no nosso ginásio vermelhão.
0: Eu acho que não tem saldo de gol, né? Eu acho que uma vitória sim para o empate, o Salto já estará na semifinal, com certeza.
1: Salvo engano, tem saldo. O Eduardo vai confirmar para a gente.
0: Deve ser ver se tem saldo de gol. Se tiver, é mais importante ainda. Então, saldo muito bem. Todos os jogadores que entraram em quadra, fazendo uma ótima partida, né? Disposto, mas é isso que a gente esperava. E esse ano está totalmente diferente. A equipe do Salto vem com vontade, vem como equipe realmente. Um bom trabalho do Magdiel, né? Fazendo aí uma boa escalação. E com isso, a equipe está aí com essa vitória parcial por 5-1.
2: E confirmada a informação, tem saldo de gols.
1: Tem saldo de gols, a informação chega aí pra gente então, através do Eduardo, confirmando o saldo de gols e esse resultado importantíssimo. 5-1, o Salto pode perder até de 3, se for o caso, no jogo da volta, se terminar assim aqui, né, Ciso?
0: Com certeza, e a gente não pensa em uma derrota em jogando em casa, ainda mais que a equipe vai estar mais completa e com melhores condições físicas, mas enfim, é uma equipe que realmente está demonstrando aí qualidade e defendendo as cores do Salto Londres com muito amor, né, e muita vontade.
1: Mandar um abraço pessoal que está lá na AABB, Associação Atlética do Banco do Brasil, lá em Salto do Londres, vendo o jogo junto com a gente, acompanhando a nossa jornada esportiva. Carinho especial para todos vocês e obrigado pela audiência e para todos que estão ligados, onde quer que você esteja, torcedor, nessa noite de quarta-feira, nessa véspera de feriado, quem está por casa, no aconchego do lar, você que está ligado na jornada esportiva, muito, mas muito, muito, muito obrigado pela sua companhia. Mandar um abraço também aqui pro Pelé aí da dupla Majestade Sabiá, o Sabiá também ligado com a gente e para todos que vão nos dando honra da audiência. O jogo vai indo pro final aqui, vem Vitor, arrisca a batida, toca na defesa, sobrou Roberto, bateu Maninho. Sabe quem é o goleiro do Salto? Maninho defendendo mais uma. Lateral cobrado para a equipe do Pinhal. Arrisca o Odirley. A bola volta para ele. Fica ainda com a camisa 5. Aliás, o Everaldo bate. Toca no Cleiton. Fecha a porta o Cleiton. Vai para a lateral. Reposição para ser feita. Toca na bola. Vem Roberto. Tentou. Chegou Marcelinho. Roberto com ela. Põe no Romário. Bola na linha. Lateral. Último toque do Romário. Fica para a equipe do Salto.
2: Um minuto para acabar o jogo, Wesley.
1: Um minutinho para terminar a partida. O Salto vai conquistando um resultado importantíssimo. Torcedor aqui em Pinhal de São Bento. O Salto que está com a forma invicta ainda no campeonato. Na primeira fase foram 4 jogos. Empatou 2-2 lá em São Jorge do Oeste na estreia. Depois venceu em casa. Goleou São Jorge. Goleou Nova Prata também em casa. E na partida derradeira da primeira fase, fora em Nova Prata, empatou também 2-2. Foram 4 jogos, 2 vitórias, 2 empates. E hoje nas quartas de final, abrindo a partida de ida aqui com esse resultado importante. 5-1, 4 gols de vantagens, tem saldo de gol para a partida de volta. O Salto vai receber Pinhal de São Bento possivelmente sexta-feira da semana que vem. Sexta-feira da semana que vem, possivelmente o jogo lá em Salto do Londres, com esse resultado importantíssimo conquistado aqui. E também, claro, possivelmente com a volta do Gianzinho, lance de mar, a equipe vai estar completa. Lateral, escanteio cobrado por Pinhal de São Bento. Errou por ali o Everaldo. Sobra ainda, fica com ela. O Mirabel se defende o Salto. Finalzinho do jogo. Vem Mirabel. Felipe na marcação. Cortou por fora. Abriu, bateu pra fora do gol.
2: Pra fora do gol, mais uma vez aí o Pinhal de São Bento chegando, mas não conseguiram. Aí concluíram muito bem a jogada, vem o Felipe e repondo a bola em jogo.
1: Mas saindo pro jogo, Felipe toca nela, põe na frente, tentou com o jogador que era o Cleiton, tira a defesa, corta o Salto, pega lá e cá, agora a marcação, jogadores literalmente cansaram, os dois lados agora já cansados e o finalzinho da partida vai pintando por aí. Finalzinho do jogo, 5-1 pro Salto, é fim de papo, acaba o jogo, vitória maiúscula no sacrifício, na força, na raça, no coração, no bico do tênis do Salto hoje aqui, que resultado importante, vai lá Eduardo.
2: Por aqui o pessoal do Salto agora também comemorando, tá aqui o Borsatti, camisa 17, autor de 2 gols hoje, jogando também, fazendo seu papel aí, e agora já pode dizer que lá em casa é tudo mais sossegado. Salto já tá com o pé na semifinal aí, né, Borsatti? Boa tarde, boa noite.
6: Boa noite a todos os ouvintes. É, jogo bom hoje, quadra mais pequena, né, o time deles acostumado a jogar em quadra pequena, mas a gente se saiu muito bem, conseguimos fazer os gols, controlar o jogo, né, 3-1 no primeiro tempo. Segundo tempo conseguimos fazer mais uns gols, viemos de uma semifinal ontem dura, né? Pegamos um time muito forte, qualificado lá no Municipal. Hoje, daí viemos aqui, deu uma afogada agora, mas lá na quadra grande, nosso time é bom, né? E vamos ver se tem que jogar com essa mesma pegada, né? É saldo de gols, vamos tentar manter o mesmo ritmo, sair com o empate ou com a vitória, né? parabenizar o nosso time hoje, fora de casa, essa grande vitória. E quero mandar um abraço pro Sidmar, pro Luan, o Jean, que estava suspenso, que não pôde estar jogando, né? Próximo jogo lá no Salto, com a nossa torcida. Espero fazer um bom jogo. Mandar um beijo pra minha esposa, Gabriela, que tá assistindo.
2: Show de bola, tá aí também o Borsatti falando pra gente, Magdiel.
1: Eduardo, um abração aqui antes pro Ico e a Brenda também assistindo a gente, um abraço, vai lá.
2: Tá aí o Magdiel por aqui, técnico da equipe, hoje lá do Salto, vim aqui pra Pinhal de São Bento, sair com a vitória, muito bom, né, Magdiel? Boa noite.
7: Boa noite, todo mundo tá nos acompanhou, né? Um excelente jogo, nós com o elenco bem desgastado por conta do Municipal ontem, né? Onde os meninos tiveram aí um jogo bem, bem corrido. Foi visível, né, em câimbras, alguns serão machucados, também alguns desfalques, né, que não puderam estar presente no jogo de hoje. Mas parabenizar todo o time pela vitória, pela grande vitória. A competição que leva saldo de gols também, né, então nós conseguimos aí 4 gols de vantagem, além da vitória, mais 4 gols de vantagem, o que nos dá um certo conforto para o jogo da volta lá em Salto. Mas lógico, né, que a gente também vai buscar manter um resultado positivo para continuar somando dentro da competição. Para ir na semifinal também, poder decidir fazer o segundo jogo em Salto Lontra. No mais, parabenizar toda a nossa equipe pela entrega e pela dedicação que fizeram hoje, né? A gente sabe que não é fácil 2 jogos corridos um atrás do outro, né? E ainda mais uma quadrinha pequena que exige bastante preparo físico, muita atenção. Mas sim, parabenizar todo o nosso grupo,

0: treinando, mas todo mundo sabe jogar, se conhece, o grupo já está há bastante tempo, então o entrosamento ainda está em dia. A maioria jogou ontem, né? Todo mundo um pouco cansado, aí o primeiro tempo acabei jogando o primeiro tempo inteiro, no segundo acabou dando uma cãibra aí, mas a gente sempre descansa um pouquinho ali, vamos revezando, confiando em todo mundo. E cara, muito feliz, o jogo que a gente fez hoje, mesmo a gente não estando acostumado com a quadra reduzida, um resultado muito positivo para agora, junto com a nossa torcida, a gente garantir a classificação lá dentro de casa.
1: Muito bem, o Alan falando para a gente aqui também, então registrar um agradecimento ao pessoal aqui de Pinhal de São Bento também, Wesley, nosso diretor do Departamento de Esportes aí, o Rudinei Bernardelli, aí dando todo o apoio, todo o aparato aí para a gente fazer essa transmissão também, deixando aqui um abraço, uma boa noite para todo mundo, finalizando o meu trabalho na reportagem, mais uma jornada esportiva aqui pela nossa Independência.
2: Valeu, parabéns, belo trabalho, Eduardo, informação sempre muito precisa, atento a todos os detalhes aí junto com a gente, substituindo hoje o Alisson de Souza e fazendo com brilhantismo também o seu papel, Eduardo, contando junto conosco aqui a vitória do Salto no 5-1 para cima do Pinhal de São Bento e agradecendo mais uma vez, claro, ao Rudinei Bernardelli, o diretor de esportes aqui do Pinhal de São Bento, pela acolhida e pela estrutura para a gente trabalhar aqui. Ciso, vitória importante do Salto, com desfalques, com desgaste físico, com tudo, levar uma vitória densa para casa, ter a oportunidade de decidir em casa, e com esse resultado do saldo de gols, com 4 gols de vantagem, muito importante para o Salto.
3: Com certeza, primeiro quero dar os parabéns para o Eduardo, é a segunda partida que ele faz a reportagem, no meu entender, você foi muito bem, parabéns Eduardo, continua assim que nós teremos aí, além de ser um ótimo câmera, será também, se tudo correr bem, um ótimo repórter, e é bom, é importante, né, que a equipe, que as equipes esportivas a nossa lá da Independência e Clube tenha aí no momento que precisa, quando alguém não pode vir. Então o Eduardo fez um ótimo trabalho, de parabéns sobre o jogo. Primeiramente, parabéns a todos os jogadores, eu acredito que se fizeram quase que o impossível. Cansados, olha, o Alan, nunca via, tinha visto o Alan dar ter cãibra. Hoje, pelo aquilo que ele correu ontem, mostrou que realmente estava desgastado, o mesmo com o Felipe, mas todos aqueles que tiveram em quadra, né? O Maninho, o Tauan, o Cleiton, o Felipe e o Alan iniciaram, mas depois entrou o Marcelinho, entrou o Borsatti e com isso. E o Geliel também entrou na equipe do Salto. A equipe se comportou do começo ao fim. Lógico, a pressão foi grande. Mas quem tem uma diz que diz, não. Essa é a verdade. Uma boa equipe começa com um bom goleiro. E o Salto tem a felicidade, né, de ter o Maninho há muitos anos. Maninho que jogou até no profissional, né, defendendo as cores da equipe do Salto. Hoje mostra a sua qualidade ainda. É um jogador que realmente faz grandes defesas e tem estrela. Hoje foram 3 bolas no travessão, né? Então, poderia ter aí um placar diferenciado, mas de parabéns a todos os jogadores, né, que estiveram em quadra. Aqueles que estiveram no banco, com certeza, torcendo, né, pelos seus companheiros, porque o elenco hoje estava reduzido. Olha bem o desfalque somente de 3 grandes jogadores, né? O Jean, que é o Jeanzinho, o Luan e o Sidmar. 3 grandes jogadores, que provavelmente estarão lá na sexta-feira da semana que vem, defendendo a equipe do Salto, que leva esse placar importantíssimo, com 4 gols de vantagem sobre a equipe do Pinhal de São Bento. Então, já valeu, os gols foram anotados primeiramente pelo Cleiton, 1,50 da primeira etapa, o Alan aos 10 e o Borsatti aos 12,5, Paulinho descontou 19,30. Na segunda etapa, o Tauan marcou o 4º gol e o Borsatti marcou também o quinto gol. Sobre o Borsatti evoluiu muito. Me lembro antigamente que ele jogava só mais posicionado na frente, como pivô realmente, mas o futebol de salão mudou muito a velocidade e o jogo é muito rápido, ainda mais numa quadra pequena, e ele teve por várias oportunidades, ajudando ele atrás, defendendo, evitando o gol do adversário. Não há aqui nenhum destaque para fazermos sobre os jogadores, todos eles estiveram muito bem, importante foi essa vitória. Esperamos que na próxima semana a equipe esteja completa, em melhores condições de enfrentar essa mesma equipe do Pinhal, que é uma boa equipe, não se engane, é uma boa equipe, mas teve hoje o Salto se superando e conquistando essa grande vitória. Deixo aqui uma boa noite a todos e até sexta-feira na Resenha Esportiva.
2: Valeu, obrigado Ciso, belo trabalho também junto com a gente, quero registrar a audiência, mandar um abraço também vereador André Navo Navinha, também ligado aqui na Jornada Esportiva na 94.1. Assim a gente vai finalizando o nosso trabalho, agradecendo o apoio especial

0: 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Gente, amigo, obrigado pelo carinho da audiência. Sexta-feira tem final do Municipal de Futsal, estaremos no Ginásio Vermelhão. Semana que vem tem o jogo da volta da Sudoeste Cup, Salto e Pinhal de São Bento. Domingo tem Copa Sudoeste, é isso, par de futebol de campo, Esperança e Shoppingzinho para você também. Obrigado pelo carinho da sua companhia, uma ótima noite, um excelente feriado para todo mundo e até a próxima. Tchau, tchau.
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3: 9h50.
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7: Play Sertanejo tá de volta, gente. Uma alegria estar com vocês aqui. Boa quarta-feira. Quer moda boa? Então toma!

0: Luísa Martins, aqui no Play Sertanejo, a maior audiência sertaneja do Brasil. Fechando a nossa primeira hora, teve Luísa Martins. Nessa sequência também, a nossa talentosa Yasmin Santos, Douglas e Vinícius. E abrimos a sequência com o Bruno Marrone, Namorando. Aquele modão chonado gostoso que você curte. Aqui, com certeza, a gente toca pra você. É o Brasil inteiro com a gente. Os amigos do campo, você do agro que sintoniza aqui a nossa rádio para curtir o nosso Play Sertanejo, a nossa gratidão, o nosso muito obrigado pela amizade, pela companhia e pela audiência também. Tá, pequena pausa e eu volto já com você. Vem aí a segunda hora de hoje do Play Sertanejo, hein?
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3: 10:05.
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0: Estamos de volta, gente! Sempre uma alegria encontrar vocês aqui para curtir o melhor da música sertaneja. É hora de Marília Mendonça!
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0: Hugo Henrique aqui no Play, hein? Mala, essa moda ajeitada. O garotão Hugo estourou também, hein? Parabéns aí pelo talento, Hugo. Ainda teve a Elis, Justico Malabarismo, o Panda. Explodiu. Você tá doido, hein, Panda? Eu te seguro. Ainda Marcos e Belucci. E abrimos a segunda hora de hoje com a nossa eterna Marília Mendonça, Segundo Amor da Sua Vida. A nossa estrelinha não pode faltar também nessa programação sertaneja que só tem sucessos. O que é de melhor do cenário sertanejo, a gente toca pra você. E é uma honra, uma alegria encontrar você aqui, você que tá aí trabalhando. Valendo com o radinho ligado, bom trabalho pra você, bom expediente, boa labuta, nossa caminhada, nossa luta de todos os dias, essa parceria, essa amizade entre nós e você ouvinte que faz aqui do Play Sertanejo o seu programa sertanejo de todos os dias. Já já eu volto junto com você.
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0: Olha, o Gustavo Lima lançou em março a versão completa do álbum Feito à Mão, gravado de forma intimista em sua casa em Goiás, hein? E o destaque é a faixa Assunto que Dói, que fala de alguém que finge ter superado um ex-amor.
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0: os Luans, Lua Santana e Lua Pereira. Eu sou o Sentimento aqui no Play. Ainda teve Ícaro e Gilmar com Murilo Rufi. Também teve Fernandes Sorocaba cantando aqui pra gente. E abrimos esta sequência com nosso embaixador Gustavo Lima. Assunto que dói. É moda ajeitada, hein? Gustavinho dispensa comentários. É o nosso embaixador aqui no Play Sertanejo, o melhor da nossa moda sertaneja. Aquele abraço especial pra você que dá carona aí pra gente, os amigos das transportadoras, os motoristas de aplicativo, taxistas também, né? Os amigos caminhoneiros, você que tá na construção civil, na labuta, nos acompanhando. Bom trabalho pra vocês aí, viu? Valeu demais, hein? Os amigos padeiros, confeiteiros também, você que trabalha ao som do Play, aquele abraço!
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3: 10h32.
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0: Tamo de volta, gente. É uma alegria imensa encontrar vocês aqui nesta quarta-feira, meio da semana, pra curtirmos juntos. Aqui, eu aqui e você aí. O melhor da música sertaneja tem Kleber e Cauã. De

0: Mas vai descer, vai descer. Opa, animando a sua quarta-feira, o Breno e Matheus. Ainda João Bosco e Vinícius com Amiga Linda. Essa moda deles já é TBT, né? Essa canção Amiga Linda é do ano de 2015. Ainda a ex-BBB, Nayara Azevedo com Fred e Fabrício. Ainda Matheus e Cauã e também teve Kleber e Cauã aqui no Play Sertanejo. O que há de melhor do cenário sertanejo pra você curtir? Os amigos das comitivas, a galera do chapéu, a rapaziada aí, os agronejos, né? Que sintonizam aqui a nossa rádio. Forte abraço a cada um de vocês. Obrigado pela amizade e pelo carinho da audiência.
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0: 10h47.
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3: Tamo de volta, gente. Quer moda boa, quer sertanejão dos bons? Então toma. Maiara e Maraísa, vem aí.

0: Andréia, lembrança boa aqui no Play. Ainda teve Henrique e Juliano, última saudade. Ô, saudade danada, hein? Ainda Diego e Vitor Hugo com a Dama do Baralho. Também teve Luan Pereira com Ana Castela. E abrimos esta sequência de sucessos com a Maiara e Manaíza. E assim a gente fecha a edição de hoje. Hoje, quarta-feira, a nossa gratidão. Meu muito obrigado pelo carinho da sua audiência. Amanhã, quinta-feira, a gente volta a se falar aqui no Play, sempre com o que é de melhor da música sertaneja.
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1: Um dia numa rua da estrada eu vi um velhinho sentado na calçada com uma cuia de esmola e uma viola na mão. 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

0: Meia-noite e 30.
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2: Todo mundo alegre com a gente, moçada. Vamos lá!

0: meia-noite 48.
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0: 4:15.
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1: E essa aí é pra quem tá apaixonado, viu?
2: Vamos cantar com a gente, eu quero ouvir todo mundo agora, hein? Simbora!

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0: 4,46.
1: 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Ahá!

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1: Paz na terra aos homens.

Bem-aventurados que choram, porque serão consolados. Bem-aventurados mansos, porque eles herdarão a terra. Bem-aventurados que têm fome e sede de justiça, eles serão fartos. Bem-aventurados limpos de coração, porque eles verão a Deus. Bem-aventurados que sofrem perseguição por causa da justiça, porque deles é o reino dos céus. Amai-vos as criancinhas, porque delas é o reino de Deus. Senhor, faça de nós um instrumento de sua paz.

0: 5 e 18.
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2: Bom dia, 5:35.

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5: 5:48.

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Creio em Deus Pai Todo-Poderoso, Criador do céu e da terra, e em Jesus Cristo, seu único Filho, nosso Senhor, que foi concebido pelo poder do Espírito Santo, nasceu da Virgem Maria, padeceu sob Pôncio Pilatos, foi crucificado, morto e sepultado, desceu à mansão dos mortos, ressuscitou ao terceiro dia, subiu aos céus, está sentado à direita de Deus Pai Todo-Poderoso, donde há de vir a julgar os vivos e os mortos. Creio no Espírito Santo, na Santa Igreja Católica, na comunhão dos santos, na remissão dos pecados, na ressurreição da carne, na vida eterna. Amém. Ave Maria, cheia de graça, o Senhor é convosco. Bendita sois vós entre as mulheres, e bendito é o fruto do vosso ventre, Jesus. Santa Maria, Mãe de Deus, rogai por nós, pecadores, agora e na hora de nossa morte.

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1: Café e Viola, bom dia, 6:08.

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A festa maravilhosa vai chegando ao fim. Graças a Deus e a Nossa Senhora Aparecida, terminamos o nosso trabalho. Aqui ficam os abraços de Barra Mansa, Professor Tenório, Jair Celes, Carlos Rosa, Maestro Martínez, Jesus Belmiro, Ronaldo Violi, João Carvalho, a todas as comissões de clubes de rodeio, tropeiros, locutores, peões de todo o Brasil e ao povão apaixonado pelo rodeio brasileiro.

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4: Hora certa. 6:46.
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1: 6:53.
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9: Bom dia, 7 horas.

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6: 7:18.

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0: 7:24.
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0: 7:27.

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4: 7:41.

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0: 7h55.
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0: Muito bom dia para você. Está começando a partir de agora mais uma edição do nosso Bom Dia Independência. Manhã de quinta-feira, hoje, dia 4 de junho do ano de 2026. E aí, tá tudo certo? Bom demais estar com você nessa super manhã. Muito prazer. Eu sou Marcelo Henrique. Tô chegando por aqui, ó. Feliz da vida.
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0: Bora que bora, minha gente! E hoje, programação especial do nosso Bom Dia Independência. A partir de agora, tô chegando com você e eu já trago para você uma programação especial de feriado. Hoje, quinta-feira, dia de Corpus Christi. E com certeza, por aqui, eu, Marcelo Henrique, trago para você uma programação super especial de feriado, para embalar você nesse feriado. Para você que está aí na sua casa, descansando, tomando aquele chimarrão, tomando o seu café da manhã, nessa manhã, tudo de bom, obrigado pela companhia. Para você que vai trabalhar hoje no feriado, nessa quinta-feira, um bom trabalho para você, tudo de bom. Já conto com a sua audiência, com o seu carinho, e por aqui eu trago uma programação bem musical, bem especial para você, para embalar você nesse feriado, onde quer que você esteja. Então, seja você que está trabalhando, você que está viajando pelas nossas rodovias aqui da região, né? Tudo de bom para você. Vem comigo a partir de agora. O Bom Dia Independência está entrando no ar. Programação especial de feriado para você.
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0: E pra gente começar, vamos lá com a nossa mensagem do dia.
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0: Bora lá para nossa mensagem neste feriado. Feriado hoje, dia 4 de junho. Bom demais ter esse momento especial das nossas mensagens aqui na programação. Deixa eu dizer uma coisa para você. Três coisas que precisamos proteger com cuidado. Primeira delas, as palavras. Porque uma vez as palavras ditas, elas não voltam mais. As palavras podem ferir mais do que a gente imagina. Podem abalar relações e a confiança, às vezes, que levam anos para serem construídas. O segundo ponto, o coração, porque ele é o nosso centro. E nele a gente guarda aquilo que a gente quer. Pode guardar amor, pode guardar compaixão, porém, pode guardar nele mágoas, inveja ou rancor. E nesse caso, só nos desgasta e nos afasta da paz que tanto buscamos. E o terceiro ponto, a nossa mente. A nossa mente que, se não cuidada, cria histórias fantasiosas, cria histórias que não são reais, às vezes alimenta julgamentos silenciosos e nos aprisiona em preocupações que nem sequer muitas vezes existiram, mas que a nossa mente criou. Portanto, leva essa mensagem para o dia de hoje. Cuidado com as palavras que você fala, tanto as boas, tanto as ruins. Por quê? Da mesma forma, como eu já falei em alguns dias aqui em uma outra mensagem, as nossas palavras são como bumerangues que a gente joga, ele volta para você. As palavras, a mesma coisa. Elas podem voltar aquilo de tão bom que a gente fala, que é o amor, que são as coisas boas, como também podem ferir, podem machucar. O coração, porque ele é o nosso centro e guarda tudo que a gente carrega, como o amor, a paixão e também as mágoas. E por último, a mente, que, se não cuidada também, começa a pregar peças na nossa vida. Portanto, leva isso: as palavras, o coração e a mente. Cuidar disso é cuidar de nós mesmos. Eu espero que essa mensagem faça sentido para você nessa quinta-feira. E aí, você já deu um bom dia para alguém hoje? Para você, bom dia!
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0: bem, fechamos por aqui nossa primeira sequência musical do nosso Bom Dia Independência nessa manhã super especial, feriado hoje, quinta-feira, dia 4 de junho, onde quer que você esteja. Bom dia para você, muito obrigado pela sua companhia. Como eu falei na abertura do nosso programa, né? Hoje teremos aqui uma programação especial de feriado para você, bem musical, e alguns quadros a gente não vai ter no dia de hoje, como por exemplo, o quadro Aniversariante do Dia, né? Para você que participou ontem, show de bola, para você que vai participar amanhã também tá valendo, porém hoje nós não teremos aqui o quadro Aniversariante do Dia. Daqui a pouquinho eu já trago para você as nossas primeiras previsões astrais, tudo que os astros dizem para você de Áries, Touro, Gêmeos e Câncer.
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0: Horóscopo. Vamos lá para o nosso primeiro bloco das previsões astrais do Bom Dia Independência. Previsões astrais para você de Áries, Touro, Gêmeos e Câncer, começando com Áries. Arianos e arianas, amizades, feriadão propício para sair e curtir bons momentos com os amigos. Pode também fazer uma nova e interessante amizade. À noite, a energia se intensifica, trazendo uma conexão profunda. No amor, a lua ativando a sua vida social e bater papos pode abrir portas para, quem sabe, um novo romance ou algo parecido. A cor para hoje é cor violeta. Alô, você de Touro, tá na escala do feriadão? A boa notícia é que os astros favorecem ideias criativas e decisões importantes. Pode ser o momento de se abrir para o novo, fazer uma mudança e assumir o controle também em algo que você queira. Em relação ao dinheiro, energia perfeita para inovações rentáveis, afinal, uma sacada é ligada ao seu trabalho e promete trazer bons ganhos. A cor para hoje é cor preta. Alô, você de Gêmeos, amizades, tudo indica que vai buscar amizades que compartilhem ideias e sonhos parecidos com os seus. Momento perfeito para trocar ideias inspiradoras, mesmo que à distância. Você pode ter um desejo irresistível por uma aventura nova e também boas chances de embarcar em uma experiência maravilhosa. A cor para hoje é a cor prata. Bom dia para você.
1: Câncer.
0: Cancerianos e cancerianas, mudanças estão previstas, mas fica sossegado, pois os astros prometem trazer uma oportunidade de negócio boa e ganhos inesperados. Você pode também se inspirar e buscar novas ambições de um novo jeito de lidar com recursos compartilhados, seja com um sócio ou alguém aí de perto. No amor, com a lua despertando desejos e incentivando novas descobertas, tudo vai fluir. A cor para hoje é a cor lilás. E dessa forma fechamos aqui nosso primeiro bloco das previsões astrais. Já já tem mais previsões astrais para você de Leão, Virgem, Libra e também Escorpião.
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0: 8h16.
1: Bora lá, seguindo com o nosso Bom Dia Independência com você nessa manhã super especial, onde quer que você esteja, tudo de bom, obrigado pela sua companhia, excelente quinta-feira pra você que tá aí ligado comigo na programação aqui, ó, da 94.1. Por aqui eu sigo com mais música, embalando você nesse feriado, onde quer que você esteja. Bom dia!

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2: 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E pra você que se liga aqui na programação da Independência, tudo de bom? Muito obrigado pela sua companhia. Pra você que mesmo aí no feriado está trabalhando, bom trabalho pra você. Pra você que tá aí viajando pelas rodovias de nossa região, excelente manhã, onde quer que você esteja. Muito obrigado pela sua sintonia.
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2: Bora lá para mais um bloco das previsões astrais para você de Leão, Virgem, Libra e também Escorpião, começando com você, Leonino, Leonina. Leão. Sua vida social promete boas surpresas, Leão. Nova amizade pode surgir onde menos espera e já chegar chegando. Se depender dos astros, uma conversa leve, sincera e cheia de afinidades com uma pessoa do seu círculo social tem tudo para virar uma parceria para lá de positiva. A cor para hoje é a cor rosa. Bom dia para você.
3: Virgem.
2: Alô, você de Virgem. Bora segurar o entusiasmo e seguir aquele ditado: quando a esmola é demais, o santo desconfia, hein? A notícia boa é que pode ter soluções engenhosas para desenrolar as dívidas e receber uma grana inesperada. Na saúde, é um bom dia para fazer ajustes na rotina e apostar em uma nova busca aí, tá? À noite, aproveite para descansar o corpo e também a mente. A cor para hoje é a cor azul. Bom dia para você.
3: Libra.
2: Librianos e librianas, aguarde o seu dia de sorte, principalmente se pensar fora da caixinha, hein? Apostar aí em algo novo pode ser bom para você, mas cautela, o risco de exagerar é real e oficial também. Pode pintar um plano inesperado ou uma mudança de última hora, mas tudo indica que vai ser uma mudança boa. A cor para hoje é a cor vermelha. Bom dia para você.
3: Escorpião,
2: tudo indica que vai ter várias ideias para o feriado. Aguarde ótimas novidades e mudanças também. À noite, pode pintar uma frustraçãozinha, mas uma conversa pode voltar aí ao convívio numa boa. No dinheiro, prepara o coração, porque pode cair aí aquele pix de última hora, né? Pra, com certeza, dar aquela brilhantada aí no seu feriado. A cor para hoje é a cor verde. Dessa forma, fechamos mais um bloco das previsões astrais aqui do nosso Bom Dia Independência. Já, já, tem o nosso último bloco com as previsões astrais para você de Sagitário, Capricórnio, Aquário e Peixes.
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0: 8h32.
1: Bora que bora, seguindo com o nosso Bom Dia Independência com você, programação especial de feriado, e pra você que tirou o feriadão aí pra dar aquela faxinada. Alô, minha amiga, tá fazendo aquela faxina, boa faxina pra você, um bom feriado, e com certeza, ó, muito obrigado aí pela sua companhia. Por aqui, eu sigo trazendo mais música pra você nessa manhã de quinta-feira.
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0: Fechando mais uma super sequência musical com você nessa manhã de quinta-feira. Por aqui eu vou seguindo com o nosso Bom Dia Independência. Bom Dia Independência especial de feriado. É sempre um prazer ter você aqui na companhia da 94.1.
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0: Muito bem, seguindo aqui com o nosso Bom Dia Independência, nessa manhã super especial de feriado, tá na hora de falar de Copa do Mundo. E como você sabe, né, a gente tá por aqui trazendo as informações do esporte, principalmente falando das curiosidades. 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
0: Vamos lá para o nosso último bloco das previsões astrais. Dessa quinta-feira, feriado 4 de junho. Vamos trazer aqui agora as previsões astrais para você de Sagitário, Capricórnio, Aquário e Peixes.
1: Sagitário.
0: Sagitarianos e sagitarianas, o dia promete novos contatos, boas conversas e viagem rápida. À tarde, pode conhecer ou encontrar alguém e ter ideias incríveis. À noite, clima mais divertido, mas um papo profundo e transformador não está descartado. Além de contar com inspiração, um bate-papo ou troca de mensagens promete trazer uma boa oportunidade. A cor para hoje é a cor marrom. Bom dia! Capricórnio, com a lua na casa da bufunfa, pode usar a originalidade para aumentar a sua renda. Urano traz ideias inovadoras para o trabalho e à noite soluções criativas e até um apoio familiar te ajudam a sair um pouco do sufoco. Na saúde, pode se incomodar um pouco com a rotina e sair aí do piloto automático. A cor para hoje é a cor azul. Bom dia! Aquarianos e aquarianas, tudo indica que vai ter excelentes surpresas, mas é à tarde que sua sorte promete bombar, principalmente ao confiar na sua intuição e seguir aí sua imaginação criativa. Bem-estar pode se sentir mais consciente de si, portanto, para mudar aí e ver novos horizontes, novos hobbies, projetos, aspirações e tudo mais. A cor para hoje é a cor cinza.
1: Peixes,
0: fechando o nosso horóscopo de hoje, você conta com força criativa e intuitiva, mas tem o pé no chão também, já que corre o risco de se iludir ou gastar por impulso. A notícia boa é que pode ter um insight valioso, uma ideia valiosa por aí. Como a energia pode oscilar, respeite também o seu ritmo e vá com calma. A cor para hoje é a cor azul esverdeada. E dessa forma fechamos aqui as previsões astrais do horóscopo para hoje, quinta-feira, dia 4 de junho. As previsões astrais voltam amanhã, a partir das 8 horas da manhã, aqui no nosso Bom Dia Independência.
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0: 8h45.
1: Essa é a sua Rádio Independência FM, esse é o Bom Dia Independência, programação especial de feriado. E pra você nesse feriado que está trabalhando, bom trabalho pra você nessa manhã de quinta-feira, tudo de bom. Muito obrigado pela sintonia. Por aqui, eu vou seguindo com o Bom Dia Independência com você até as 10 horas da manhã, programação especial de feriado pra você.
2: Eu ativei o modo homem, viu? E nem é mesmo.

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1: 8h48.

0: Seguido com o Bom Dia Independência, tá na hora de trazer aqui a informação para você no Boletim Delta Rota Segura, falando da PRF, que iniciou a Operação Corpus Christi 2026. A Polícia Rodoviária Federal iniciou à meia-noite dessa quinta-feira a Operação Corpus Christi 2026 nas rodovias federais do Paraná. A mobilização segue até as 23h59 do domingo, dia 7, e vai contar com reforço no policiamento ostensivo e na fiscalização de condutas de risco diante do aumento esperado no fluxo de veículos durante o período do feriado prolongado. As ações ocorrerão em todas as regiões do estado, com atenção especial aos trechos com maiores índices de acidentes em anos anteriores. A operação terá como foco combate a ultrapassagens indevidas, excesso de velocidade, a combinação entre álcool e direção, além da verificação do uso de cinto de segurança e dos dispositivos de retenção infantil. A PRF também intensifica o uso de radares e bafômetros em diversos pontos das rodovias federais. A medida visa garantir maior fluidez ao trânsito e mais segurança para todos os usuários nas rodovias. 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
7: 8:56.

Abro por aqui mais uma hora de programação do nosso Bom Dia Independência, programação especial de feriado hoje, dia 4 de junho do ano de 2026, feriado de Corpus Christi. Para você que está aí acompanhando a programação da Independência FM, seja na sua casa, seja no seu trabalho, seja viajando pelas rodovias de nossa região, muito obrigado pela sua companhia, muito obrigado pelo carinho da sua audiência. Por aqui, eu vou seguindo com você até às 10 horas da manhã com o nosso Bom Dia Independência.

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2: 8h59.
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Programação especial de feriado pra você que tá aí ligado junto comigo na programação da Independência FM. Excelente manhã, onde quero que você esteja, tudo de bom. Por aqui, eu sigo com você destacando a boa música, com certeza trazendo aqui essa programação especial de feriado, programação bem musical pra embalar você nesse feriadão, onde quer que você esteja. Pra você que tá ouvindo aí a programação da Rádio Independência em casa, pra você que está no seu trabalho, trabalhando no feriado, bom dia pra você, muito obrigado pela sintonia.

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4: 98.

Essa é a sua Rádio Independência FM, seguindo com a programação especial de feriado para você que está aí acompanhando a programação da Independência, seja aqui em Salto do Lontra, cidade ou interior, para você dos bairros aqui de Salto do Lontra, para você de Nova Esperança do Sudoeste, Enéas Marques, Dois Vizinhos, Realeza, Beltrão, Ampere, tá mais longe ouvindo a gente pela internet, muito obrigado pela sua sintonia, obrigado pelo carinho da sua audiência, por aqui eu sigo com o Bom Dia Independência.

0: Gabriel. Maria Tavares.
1: Falou excluir do coração. Que isso, gente?
2: 9 e 12.
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1: 9:16.

0: Esse é o Bom Dia Independência, programação especial de feriado. Onde quer que você esteja, tudo de bom. Obrigado pela sua sintonia. Excelente manhã pra você.
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Essa é a sua Rádio Independência FM por aqui. Esse é o Bom Dia Independência. Hoje, programação especial de feriado. Onde quer que você esteja, tudo de bom. Muito obrigado pela sua sintonia.

0: Pra você que tá aí ligado comigo na programação da Independência FM, de segunda a sexta-feira, das 8 às 10 horas da manhã, você sabe que você tem aqui o Bom Dia Independência e hoje nós temos aqui uma programação especial de feriado, né? Pra você que tá aí acompanhando a nossa programação, pra você que acordou mais tarde hoje, deu aquela descansada, está dando aquela descansada, como é bom também, né? Ter um momento assim especial pra gente dar uma espairecida, né? E pra você que segue trabalhando aqui, ouvindo a programação da Independência, com certeza vai o nosso abraço, carinho especial. Muito obrigado pela sua sintonia.
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Muito bem, gente boa, vamos aqui fechando mais uma edição do nosso Bom Dia Independência. Hoje, programação especial de feriado, como você percebeu, né? Uma programação bem musical para embalar você nessa manhã super especial de quinta-feira, hoje feriado, né? Feriado de Corpus Christi, dia 4 de junho. Amanhã, eu, Marcelo Henrique, estarei de volta a partir das 8 horas da manhã, ao vivo aqui na programação da Independência FM, com o Bom Dia Independência, sempre trazendo aqui todos os quadros aí, tudo certinho para você amanhã, sexta-feira. E com certeza para você que segue ouvindo aqui a programação da Independência, não desliga não, segue aqui, né? Essa programação é sempre especial, feita com muito carinho para você, com as melhores músicas, com aquele bate-papo especial, embalando você nesse feriado, onde quer que você esteja, tá bom? Um grande abraço para você, boa quinta-feira, bom feriado, bom descanso e até amanhã. Tchau, tchau!

0: bem o problema que tem.
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3: 9:40.

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16: 9:56.
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Muito obrigado, gente! Obrigado pela presença, obrigado pela energia de vocês, obrigado pelo carinho. Obrigado por estar aqui com a gente em mais um dia especial, mais uma noite especial. Que Deus abençoe nossos fã-clubes, nossos amigos, nossos familiares. Muito obrigado por somar com a gente toda essa noite com a nossa energia.

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10: 10 e 14.

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10: 10:28.

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2: 10h42.
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4: 10:46.

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0: 10:57.
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6: 11:24.

0: 11:30.
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2: Ah, Rio Preto! Cheguei Garnaldo e Zé Neto e Cristiano junto e misturado, hein?

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7: E aí, como que está a sua quinta-feira? Tudo bem? Muito boa tarde para você. Hoje, 4 de junho de 2026, estamos no ar com a edição 8.417 do RI Notícias.
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7: Corpus Christi é ponto facultativo e não feriado no Brasil. Bancos, repartições e parte do comércio estão fechados nesta quinta-feira. Repartições públicas de São Tomé de Londra terão ponto facultativo amanhã, sexta-feira. Paraná ultrapassa 2 milhões de doses aplicadas contra a gripe e ocupa o quinto lugar do Brasil. Casos de síndrome respiratória aguda grave seguem aumentando em boa parte do país. Prazo de inscrição para o Enem termina amanhã. Alunos da rede estadual têm até na segunda-feira para se inscrever no Agrinho Robótica. Estado divulga a primeira convocação do Ganhando o Mundo 2027, com quase 500 nomes. Nova Prata do Iguaçu realiza a 11ª Conferência Municipal dos Direitos da Criança e do Adolescente. Senado revoga norma que garantia aborto a menores violentadas. Febraban aponta equívoco dos Estados Unidos sobre o PIX. Paraná é o terceiro maior exportador de carne de peru do Brasil. Caminhonete teve cabine arrancada em grave acidente envolvendo 3 caminhões. Rocan apreende cigarros do Paraguai em caminhonete roubada. Essas informações, a partir de agora, no RI Notícias.
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7: Iniciando nosso RI Notícias nesta quinta-feira, hoje dia 4 de junho de 2026. Celebrado pela Igreja Católica hoje, quinta-feira, 4 de junho, Corpus Christi é uma das datas religiosas mais importantes do calendário cristão. Apesar da grande tradição e das celebrações realizadas em diversas cidades brasileiras, a data não é feriado nacional. Na prática, Corpus Christi é ponto facultativo, o que significa que órgãos públicos, empresas e instituições podem decidir sobre o funcionamento das suas atividades conforme legislação local e normas internas. E em muitos municípios e estados, decretos estabelecem ponto facultativo nas repartições públicas, enquanto o comércio e empresas privadas podem funcionar normalmente. A diferença entre feriado e ponto facultativo está justamente na obrigatoriedade. Os feriados são definidos por lei e, em geral, garantem o descanso dos trabalhadores, observadas as exceções previstas na legislação. Já o ponto facultativo permite que cada órgão ou empregador defina se haverá expediente. Corpus Christi, expressão em latim que significa corpo de Cristo, é uma celebração dedicada à presença de Jesus Cristo na Eucaristia. A data é marcada por missas, procissões e pela tradicional confecção de tapetes coloridos produzidos por fiéis com serragem, areia, flores e outros materiais, formando desenhos religiosos pelas ruas por onde passa o Santíssimo Sacramento. Mesmo sem ser feriado nacional, a celebração mobiliza milhões de católicos em todo o país e mantém viva uma tradição religiosa que atravessa gerações. Aqui em Salto do Lontra, nesta quinta-feira, a fé e a devoção tomaram conta da comunidade católica com a tradicional celebração e a procissão de Corpus Christi. A programação contou com a Santa Missa e após a procissão, que saiu da Igreja Matriz Nossa Senhora Aparecida e percorreu a Avenida Nicolau Inácio, reunindo famílias, pastorais, movimentos e toda a comunidade em um momento especial de oração, reflexão e gratidão. Os tradicionais tapetes confeccionados pelos fiéis embelezaram o trajeto, transformando a avenida em um verdadeiro caminho de fé, arte e devoção. E nesta quinta-feira, Corpus Christi, embora não seja feriado nacional, é ponto facultativo. Com isso, não terá atendimento nas repartições públicas, bancos e parte do comércio. As agências do INSS em todo o Brasil não abrem hoje e nem amanhã, sexta-feira. O atendimento presencial será retomado normalmente na segunda-feira, dia 8. Quem precisar pode ligar no 135 ou então acessar o site ou o aplicativo Meu INSS. As agências bancárias também não abrem para atendimento presencial e nem haverá compensação bancária, inclusive TED. O PIX funciona normalmente. Lembrando que contas que vencem em feriados ou finais de semana podem ser pagas no primeiro dia útil subsequente, sem a cobrança de juros ou multas. E amanhã, sexta-feira, dia 5 de junho, será ponto facultativo nas repartições públicas da Prefeitura aqui de Salto do Lontra, conforme decreto número 1391, de 29 de maio de 2026. Porém, de acordo com o texto, neste dia haverá coleta de lixo e na Secretaria Municipal de Saúde será estabelecido escala de plantão. E o Paraná ultrapassa 2 milhões de doses aplicadas contra a gripe e ocupa a quinta colocação no Brasil. A cobertura vacinal no Paraná entre os grupos prioritários, idosos, gestantes e crianças de 6 meses a menores de 6 anos, é de 43,40%, acima da média nacional, que está em 39,45%. Mais informações na reportagem de Vitor Luiz.
8: O Paraná já aplicou 2 milhões de vacinas contra a gripe este ano, ocupando o quinto lugar entre os estados que mais vacinaram em números absolutos. Os dados são do vacinômetro do Ministério da Saúde, atualizados nesta quarta-feira. A cobertura vacinal do Paraná entre os grupos prioritários, que são os idosos, gestantes e crianças de 6 meses a menores de 6 anos, é de 43%, acima da média nacional, que está em 39%, e ocupando a sétima posição no país. A meta é atingir 90% deste público, somando quase 3 milhões de paranaenses destes três grupos. O Paraná vai seguir vacinando os grupos prioritários. Em relação à cobertura vacinal desses grupos, as gestantes foram as que mais se vacinaram até agora, com 54 mil doses aplicadas, num percentual de 55% de cobertura, seguidas pelos idosos, com 967 mil doses aplicadas e 46% de cobertura, e crianças com 262 mil doses aplicadas e cerca de 34% de cobertura. O secretário de Estado da Saúde, César Neves, reforça a importância da imunização.
9: Estamos já com baixas temperaturas, o inverno se aproximando e nós precisamos mais do que nunca sensibilizar as mentes e os corações para tomar a vacina da gripe. Lembrando que, uma vez vacinado, o meu corpo demora em média 2 semanas para estar com a imunidade plena. Vamos vacinar, vamos alcançar a totalidade dos grupos prioritários para evitar superlotação de pronto-atendimentos, UPAs e hospitais.
8: Além dos grupos de maior risco, estão elencados como público-alvo para vacinação profissionais de saúde, puérperas, professores dos ensinos básico e superior e trabalhadores de saúde da educação, povos indígenas, pessoas em situação de rua, além de integrantes das forças de segurança e de salvamento e militares das Forças Armadas. Também estão incluídas pessoas com doenças crônicas ou condições clínicas especiais, pessoas com deficiências permanentes, caminhoneiros, trabalhadores do transporte coletivo e de longo curso, portuários, funcionários do sistema penitenciário e a população privada de liberdade, incluindo jovens sob medidas socioeducativas entre 12 e 21 anos. Até agora, o Paraná recebeu 3.841.000 doses do imunizante. Repórter Vitor Luiz.
7: Obrigado, Vitor. E casos de síndrome respiratória aguda grave seguem aumentando em boa parte do país. Quem tem as informações é Vitor Mendes.
10: O novo boletim Infogripe da Fiocruz, divulgado nesta quarta-feira, informa que os casos de síndrome respiratória aguda grave estão aumentando em boa parte do país. A atualização considera o período de 24 a 30 de maio. As principais doenças respiratórias que estão causando crescimento nas hospitalizações são vírus sincicial respiratório, influenza A e rinovírus. Segundo a pesquisadora do boletim Infogripe, Tatiana Portela, quase todas as regiões estão com aumento de vírus sincicial respiratório, que atinge principalmente crianças pequenas.
11: A gente tem observado, né, um aumento das hospitalizações pelo VSR em praticamente todas as regiões do país, com exceção apenas da região centro-oeste, onde as hospitalizações pelo vírus têm diminuído aí nas últimas semanas.
10: Tatiana ainda cita quais regiões estão com aumento na incidência de influenza A e rinovírus.
11: O vírus da influenza A tem aumentado, né, principalmente na região sul do país, além de alguns estados da região sudeste e norte, além do estado do Rio Grande do Norte. E outro vírus que também tem contribuído para essa alta de SRAG é o rinovírus, que tem aumentado aí os casos de SRAG, principalmente de crianças e adolescentes, e tem tido aí uma maior incidência, especialmente na região Nordeste, também alguns estados do Sul, Sudeste, além aí do estado de Goiás.
10: A Covid-19 apresentou baixa no número de casos graves em praticamente todo o país. As exceções são os estados do Ceará, Maranhão e Pará. A principal forma de se proteger contra todos esses vírus é a vacinação. Neste ano, já foram registrados 77 mil casos de síndrome respiratória aguda grave, sendo 37 mil com resultados laboratoriais positivos, 27 mil negativos e outros 6 mil estão esperando o resultado. Com supervisão de Rafael Gasparuto, da Rádio Nacional em Brasília, Vitor Mendes.
7: Obrigado, Vitor. E o prazo de inscrição para o Enem termina amanhã, sexta-feira. Informações quem tem pra gente, Ana Lúcia Caldas.
12: O prazo para se inscrever no Enem, o Exame Nacional do Ensino Médio 2026, está terminando. Os interessados têm somente até sexta-feira, 5 de junho, para realizar a inscrição na página do participante. O prazo também vale para solicitar atendimento especializado e tratamento por nome social. Uma das novidades deste ano prevê que os alunos que estão concluindo o ensino médio da rede pública terão inscrição automática no exame a partir de dados encaminhados pelas redes de ensino. Lembrando que mesmo quem tem inscrição automática deve acessar o site para confirmar as informações. Os demais participantes que tiveram a isenção da taxa de inscrição aprovada também deverão realizar a inscrição no exame. A taxa custa R$ 85,00 e pode ser paga até 10 de junho. Da Rádio Nacional em Brasília, Ana Lúcia Caldas.
7: Obrigado, Ana. E alunos da rede estadual têm até a próxima segunda-feira para se inscrever no Agrinho Robótica. O objetivo desta categoria do concurso Agrinho é incentivar projetos de robótica aplicados à construção de protótipos com materiais sustentáveis. Podem participar alunos dos anos finais do ensino fundamental e do ensino médio. Esta é a etapa escolar. Os selecionados ainda terão de disputar as etapas regional e estadual. Quem tem mais informações é Gustavo Vaz.
13: Os estudantes da rede estadual que desejam participar do programa Agrinho 2026 na categoria robótica têm até a próxima segunda-feira para se inscreverem na etapa escolar do concurso. Neste ano, o tema é Agroforte Futuro Sustentável, equilíbrio entre produção e meio ambiente. E a participação é gratuita. Os alunos que podem participar do Agrinho Robótica estão divididos nas subcategorias anos finais do ensino fundamental e ensino médio. Não há restrição quanto à natureza do projeto ou ao número de componentes usados na produção, desde que estejam de acordo com o tema proposto. O objetivo desta etapa é incentivar o desenvolvimento de projetos de robótica aplicados à construção de protótipos com materiais sustentáveis, oportunizando aos estudantes da rede estadual a apresentação de propostas inovadoras, ao mesmo tempo em que estimula a capacidade de resolver problemas e também o trabalho em equipe. É o que destacou Marcelo Gasparin, coordenador de tecnologias educacionais da Secretaria de Estado da Educação.
14: A SEED, desde 2021, ela faz investimentos em infraestrutura, que são kits físicos de robótica, e no desenvolvimento de material didático próprio, que a equipe da SEED desenvolve, disponibilizando gratuitamente para as escolas tanto os kits físicos quanto Chromebooks para programação desses kits de robótica e o material didático para os estudantes utilizarem durante as aulas. E para os professores, a SEED também disponibiliza formação para esses professores de robótica da rede.
13: Também estão abertas as inscrições para o Agrinho na categoria Programação. Neste caso, podem participar os estudantes tanto dos anos finais do ensino fundamental quanto do ensino médio que estejam regularmente matriculados na rede estadual. O prazo para se inscrever segue até o próximo dia 14, neste caso, via ambiente virtual de aprendizagem em programação usado pelo estudante.
7: E o Gustavo continua com a gente, trazendo informação que o Estado divulga a primeira convocação do Ganhando Mundo 2027, com quase 500 nomes. A iniciativa já está em sua 8ª edição e se consolida como o maior programa de intercâmbio estudantil do país. Para o embarque em 2027, são ofertadas vagas para Austrália, Canadá, Irlanda, Nova Zelândia e Reino Unido.
13: A primeira convocação dos alunos selecionados para o Ganhando Mundo 2027 foi feita nesta quarta-feira com os nomes de quase 500 estudantes da rede estadual, sendo os primeiros colocados dos municípios paranaenses, além de 100 classificados inscritos no Bolsa Família pelo critério de renda familiar. Uma segunda chamada será feita ainda posteriormente, conforme o número proporcional de vagas disponíveis por município. A iniciativa desenvolvida pela Secretaria de Estado da Educação já está na 8ª edição e se consolida como o maior programa de intercâmbio estudantil internacional do país. O prazo de entrega da documentação é de segunda até quarta-feira da próxima semana. Para o secretário de Estado da Educação, Rony Miranda, o programa representa muito mais do que uma oportunidade de intercâmbio internacional.
15: É o maior programa da América do Sul, sem dúvida nenhuma. É um programa que traz uma transformação incrível na vida dos meninos e meninas do Estado do Paraná. É aqui cada um com seu sonho, com a sua expectativa, que vão ter essa experiência de embarcar e conhecer toda a cultura e a educação. O Paraná tem avançado e investido pesado na educação, em especial no desenvolvimento dos nossos estudantes. São estudantes aqui de famílias da rede pública que não teriam a oportunidade de fazer um intercâmbio, que muitas vezes isso são para famílias ricas, mas aqui é para as famílias dos trabalhadores, das nossas mães e pais de todo o Paraná, que tem esse sonho sendo realizado através dos seus filhos de embarcar e ter uma oportunidade de intercâmbio.
13: Nesta edição, são ofertadas vagas para intercâmbio na Austrália, no Canadá, na Irlanda, na Nova Zelândia e no Reino Unido. Os estudantes selecionados têm todas as despesas custeadas pelo governo do estado, incluindo passaporte, visto, materiais didáticos, uniformes e documentação acadêmica, além de receberem um auxílio mensal de R$ 800 durante o período no exterior. Os embarques estão previstos para o ano que vem, com cronograma e destinos detalhados ao longo da execução do programa. Desde 2022, o Ganhando Mundo já contemplou 4.540 jovens da rede estadual de ensino. A lista de contemplados da próxima edição pode ser conferida em paraná.pr.gov.br/AEN. Repórter Gustavo Vaz.
7: Obrigado, Gustavo, pelas informações. O R Notícias vai aos comerciais. Na sequência, mais informações para você.
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5: Voltamos com o nosso RI Notícias nesta quinta-feira. E aconteceu ontem, quarta-feira, dia 3 de junho, em Nova Prata do Iguaçu, a 11ª Conferência Municipal dos Direitos da Criança e do Adolescente. O evento reuniu crianças, adolescentes, representantes da rede de proteção, autoridades e membros da comunidade para discutir ações voltadas à garantia e à promoção dos direitos da infância e da juventude. A conferência teve como principal objetivo fortalecer e ampliar a rede do sistema de garantia de direitos, promovendo o debate e a construção de propostas que contribuam para o desenvolvimento de políticas públicas voltadas às crianças e aos adolescentes. Durante o encontro, foram discutidas 6 temáticas definidas pela Conferência Nacional. Os participantes debateram os desafios e as necessidades existentes, elaborando propostas que serão encaminhadas para a etapa estadual da conferência. Um dos destaques do evento foi a expressiva participação de crianças e adolescentes que tiveram voz ativa nos debates, contribuindo com ideias e sugestões para a construção das propostas apresentadas. A programação também contou com apresentações dos alunos das oficinas de artes circenses e de patinação do Serviço de Convivência e Fortalecimento de Vínculos, proporcionando momentos de integração e valorização dos talentos locais. Além disso, os participantes acompanharam uma palestra ministrada por uma pedagoga especialista em políticas públicas para a infância e adolescência. O evento ainda contou com a presença e a participação de autoridades políticas, religiosas e representantes de diversos setores da sociedade. A conferência reforçou a importância da participação coletiva na formulação de políticas públicas e no fortalecimento das ações de proteção, promoção e defesa dos direitos das crianças e dos adolescentes do município. E o Senado revoga norma que garantia aborto a menores violentadas. Quem tem as informações é Cassi Balog.
6: 1 minuto e 40 segundos. Foi esse o tempo que o Senado levou para aprovar um projeto que revoga normas criadas para proteger crianças e adolescentes vítimas de violência sexual. A proposta suspende uma resolução do CONANDA, o Conselho Nacional dos Direitos da Criança e do Adolescente. Como a votação foi simbólica, não há registro público de quais senadores votaram a favor ou contra a proposta. Para o advogado Ariel de Castro Alves, membro da Comissão de Defesa dos Direitos da Criança e do Adolescente da OAB e ex-presidente do CONANDA, a revogação dessa resolução trará grande prejuízo, especialmente porque ela surgiu justamente após casos em que vítimas enfrentaram barreiras para acessar um direito já garantido por lei.
7: Exatamente para evitar situações desse tipo e outros casos como de juízas em Goiás e em Santa Catarina que constrangeram crianças para que não realizassem o aborto legal, é que surgiu essa resolução do CONANDA para garantir de fato uma prioridade absoluta no atendimento dessas meninas para que elas não sofram nenhum tipo de revitimização, tenham uma escuta protegida para que se garanta o devido sigilo e evitar qualquer tipo de violência institucional, qualquer tipo de constrangimento.
6: A resolução do CONANDA estava em vigor desde 2024 e estabelecia diretrizes, incluindo o acesso à informação sobre o aborto legal previsto na legislação brasileira para os casos de violência sexual, risco de vida da gestante e anencefalia fetal. Entre outros pontos, a medida garantia que a ausência ou até mesmo a participação dos responsáveis na violência não impedisse o acesso da vítima ao aborto seguro. A relatora da proposta, a senadora Damares Alves, argumentou que o CONANDA teria ultrapassado suas atribuições ao regulamentar temas que deveriam ser tratados por lei formal e que a norma relativizava o papel dos pais irresponsáveis. Já Ariel afirma que a revogação acontece em um contexto preocupante de violência sexual contra crianças e adolescentes no país.
7: Temos uma média de 150 estupros de crianças e adolescentes todos os dias no país, conforme números do Fórum Brasileiro de Segurança Pública, uma média de 57 casos diários, meninas com menos de 14 anos, e nós sabemos que a gravidez precoce, ela acaba perpetuando um ciclo de pobreza, de miséria, de evasão escolar, de trabalho infantil, de violência doméstica e que muito prejudica os direitos das meninas e das mulheres no Brasil.
6: Como se trata de um projeto de decreto legislativo, a medida não depende de sanção presidencial e passa a valer após a promulgação pelo Congresso Nacional. Para o especialista, a decisão representa um retrocesso. Sustentar essa decisão é naturalizar a violência contra meninas e negar a elas suas próprias infâncias. Garantir proteção, escuta e, principalmente, acesso ao aborto legal é uma das principais ferramentas no combate ao abuso infantil. Rede por Elas. 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Uma campanha do Grupo Rádio Web. Produção e reportagem, Cassie Balog.
5: Obrigado, Cassie. E a Febraban aponta equívoco dos Estados Unidos sobre o Pix. Quem tem as informações é Norberto Notari.
8: O presidente da Federação Brasileira dos Bancos, a Febraban, aposta em um mal entendido em relação à percepção do governo norte-americano sobre o PIX. Isaac Sidney participou do Fórum Jurídico de Lisboa, organizado pelo ministro do Supremo Tribunal Federal, Gilmar Mendes, e falou com jornalistas nesta quarta. O sistema de transferência bancária instantânea no Brasil voltou a ser alvo de ataques dos Estados Unidos, sendo um dos motivos para as novas tarifas anunciadas pela Casa Branca. Entre as acusações, na opinião do governo Trump, o Banco Central atua como operador e regulador e inibe a concorrência, sendo elas empresas americanas de cartão de crédito. O presidente da Febraban, Isaac Sidney, acredita que os Estados Unidos contam com informações incompletas.
9: Nós temos uma visão de que são informações incompletas. São informações que é preciso ser melhor depuradas e o governo brasileiro, o Banco Central, o setor bancário estão prontos a prestar esclarecimentos. Eu acho que deve ter algum mal entendido na medida em que não faz sentido enxergar no PIX a problemas anticompetitivos. Também não faz sentido enxergar no PIX que ele seja qualquer trilho para escoar recursos ilícitos. Nós temos um sistema financeiro regulado, supervisionado. A regulação e a supervisão que o Banco Central exerce não devem nada a nenhuma geografia.
8: O presidente da Febraban voltou a defender o PIX e as facilidades que o sistema proporciona para o setor financeiro e a população brasileira.
9: A nossa visão é de que o PIX ele tem sido fundamental para a inclusão financeira, portanto, para a bancarização. É uma plataforma que permite pagamentos instantâneos, transferências. E, portanto, nós temos uma ferramenta que ela não gera vantagem competitiva, diferentemente de outras plataformas. E, portanto, nós temos uma convicção de que é uma infraestrutura importante para a atividade econômica, para o consumo. E não há qualquer diferencial que possa fazer com que haja restrições.
8: Isaac Sidney demonstrou confiança de que o Banco Central e o Itamaraty vão atuar para reverter a decisão da Casa Branca. Agência Rádio Web de Lisboa, Norberto Notari.
5: Obrigado, Norberto. E o Paraná é o terceiro maior exportador de carne de peru do Brasil. Segundo o Deral, o mercado de carne de peru registrou expansão no primeiro quadrimestre de 2026, com o Brasil exportando 22,3 toneladas, gerando uma receita cambial de US$ 90,8 milhões. Desse total, o Paraná garantiu a terceira posição no ranking nacional ao exportar 4.739 toneladas. US$ 22,6 milhões. Mais informações, quem tem para a gente é Gustavo Vaz.
10: O boletim conjuntural do DERAL, Departamento de Economia Rural, da Secretaria da Agricultura e do Abastecimento, divulgado nesta quarta-feira, destaca a alta nas exportações da carne de Peru e uma estimativa de safra recorde de amendoim no cenário nacional. Segundo o boletim, o mercado de carne de Peru registrou expansão no primeiro quadrimestre deste ano, com o Brasil exportando 22.300 toneladas e gerando uma receita cambial de US$ 90.800.000. Desse total, o Paraná garantiu a terceira posição no ranking do país ao exportar 4.739 toneladas, num valor de US$ 22.600.000. Em relação ao ano anterior, o estado teve 6,9% de alta na exportação de carne de Peru por toneladas. O preço médio in natura alcançado foi de US$ 4.059,03 por tonelada, 77% a mais do que o obtido no mesmo período do ano anterior. Os principais destinos das exportações são o México, o Chile, a África do Sul, os Países Baixos, o Peru, a Guiné Equatorial, Gana, Benim, Gabão e as Bahamas. Já o amendoim das tradicionais festas juninas desponta, com previsão de números históricos no Paraná. A análise do DERAL mostra que a produção brasileira na safra de 2025-2026 deve atingir a marca recorde de 1.200.000 toneladas. O analista do DERAL, Edmar Gervásio, explica que atualmente os trabalhos de campo se concentram na região de Umuarama, uma das áreas importantes do estado para esta cultura.
11: São Paulo lidera a produção nacional com cerca de 80% do volume total produzido. No Paraná, a expectativa é uma produção de 5,6 mil toneladas. A principal região produtora de amendoim é Paranavaí, responsável por mais da metade da produção estadual, seguida pela região de Umuarama. A colheita em Paranavaí, a principal região produtora, já está concluída, restando apenas algumas áreas na região de Umuarama. O amendoim é um ingrediente tradicional das festas juninas e também uma cultura que continua ganhando espaço e importância não só para a agricultura, mas para o cenário festivo nacional.
10: Até os anos 1970, grande parte da produção brasileira de amendoim era direcionada à fabricação vegetal para o consumo doméstico. No entanto, a expansão da cultura da soja e a maior competitividade econômica levaram à substituição gradual do amendoim como matéria-prima para esse segmento industrial. Com isso, o óleo de soja passou a dominar o mercado nacional. A partir desta mudança, o amendoim encontrou novas oportunidades. O boletim completo do DERAL pode ser encontrado em agricultura.pr.gov.br. Repórter Gustavo Vaz.
5: Obrigado, Gustavo, pelas informações aqui no RI Notícias.
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5: Números do agro: boi em pé, arroba cotado de R$ 320 a R$ 350. Vaca em pé, padrão corte, arroba R$ 305 a R$ 315. O milho de R$ 52 a R$ 58. A soja cotada de R$ 111 a R$ 114. Trigo PH 78 de R$ 69 a R$ 70. Os números são do Departamento de Economia Rural, DERAL, da Secretaria de Estado da Agricultura e do Abastecimento, a SEAB, Núcleo Regional de Francisco Beltrão e Dois Vizinhos.
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5: Dólar comercial vale hoje R$ 5,06. O euro é cotado em R$ 5,87.
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5: Nesta quinta-feira, a circulação dos ventos predominantemente de leste e sudeste se intensificam, favorecendo o ingresso de maior quantidade de umidade até o Paraná. Nessas condições, temos um dia com presença de nuvens e pouco sol entre os Campos Gerais, região metropolitana de Curitiba e também o litoral. A expectativa para pancadas de chuva de fraca intensidade no geral. Na maior parte do interior, aqui no sudoeste, no oeste, noroeste e também o norte, o céu se mantém praticamente praticamente sem nebulosidade. Mais um dia que amanheceu com um certo friozinho em vários setores. Agora à tarde, as temperaturas ficam mais elevadas na faixa oeste e também noroeste, ao redor aí dos 25 graus, com umidade relativa abaixo dos 50%. Portanto, aqui em nossa região, nesta quinta-feira, Corpus Christi, temos mais um dia com a presença do sol. As temperaturas ficam agradáveis no decorrer do dia. Segundo o CIMEPAR, pelo menos até no próximo domingo, não há previsão de chuva aqui em nossa região. A temperatura mínima registrada hoje em Salto do Lontra foi de 11 graus e a máxima não deve passar dos 22. O R Notícias vai aos comerciais, na sequência, informações do setor policial.
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5: Um grave sinistro foi registrado na tarde de ontem, quarta-feira, na PRC-280, em Palmas. A colisão envolveu uma caminhonete e três caminhões. Com o impacto, a cabine da caminhonete foi arrancada e lançada para o meio da vegetação às margens da rodovia. O condutor saiu ileso. O motor e outras peças do veículo também se desprenderam devido à força da colisão. Apesar dos grandes danos materiais registrados nos veículos envolvidos, ninguém sofreu ferimentos. O Corpo de Bombeiros foi acionado, prestou atendimento e orientações no local, mas não houve necessidade de encaminhamento de vítimas para atendimento médico. Durante a Operação Fronteira 100%, realizada ontem, quarta-feira, a equipe Rocan avistou uma caminhonete Hilux trafegando na fronteira com a Argentina em direção a Francisco Beltrão, aparentando estar com excesso de carga. Diante da suspeita de transporte de produtos ilícitos, os policiais deram ordem de parada ao condutor, que não obedeceu e iniciou uma fuga pela rodovia em direção a Marmeleiro. Durante o acompanhamento tático, o motorista realizou manobras perigosas, trafegando em zigue-zague e colocando em risco os demais usuários da via. Após aproximadamente 20 quilômetros de perseguição, o suspeito abandonou a caminhonete ainda em movimento e fugiu para uma área de mata. Apesar das buscas realizadas, ele não foi encontrado. Na vistoria do veículo, os policiais encontraram 50 caixas de cigarros contrabandeados do Paraguai. Também foi constatado que a caminhonete possuía registro de roubo no estado do Rio Grande do Sul. A caminhonete e a carga foram apreendidas e encaminhadas para a Receita Federal. Segundo a Polícia Militar, o prejuízo estimado ao crime é de aproximadamente R$ 300 mil. E assim chegamos ao final da edição desta quinta-feira, 4 de junho de 2026, do nosso R Notícias, que volta amanhã às 12 horas. Mais informações durante a nossa programação e também em nossas redes sociais. Muito obrigado pela sua audiência e uma excelente tarde para você.
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21: Olá, boa tarde. Hoje é quinta-feira, feriado, dia 4 de junho. E a partir de agora, eu, Samuel Oliboni, estou chegando na Independência com a Hora do Recado.
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21: 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O almoço será no dia 14 de junho, domingo, no Clube Renascer em Salto do Lontra. O almoço completo com carnes, arroz, farofa e muitas delícias, além de música ao vivo com Éder e Luque. Adquira sua ficha por apenas R$ 55,00 pelo telefone 99901-8838 e faça parte desta corrente do bem. Atenção, jovens de Salto do Lontra, que completam 18 anos de idade em 2026. Termina no dia 30 de junho o prazo para fazer o alistamento militar. Pode ser de forma online no site www.alistamento.eb.mil.br. Quem não possuir acesso à internet ou tiver alguma dúvida pode comparecer na Junta do Serviço Militar das 7h30 às 11h30 e das 13h às 17h. Deve estar munidos dos documentos pessoais, CPF, IRG e comprovante de residência. A Junta do Serviço Militar de Salto do Lontra está localizada nos fundos da Prefeitura, ao lado do posto do Detran.
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21: 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Atenção, contribuintes de Salto do Lontra, vence no dia 10 de junho o prazo para pagamento do IPTU. Os carnês já estão disponíveis, basta acessar o site do município www.saltodolontra.pr.gov.br ou pessoalmente no Departamento de Tributação, junto à Prefeitura. Também pode ser solicitado pelo WhatsApp 469-9114-0421.
0: Neste ano, não será feita entrega nos imóveis. Mais informações no Departamento de Tributação ou pelo telefone WhatsApp 991-14-0421.
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0: Encerramos assim a edição desta quinta-feira, feriado da sua Hora do Recado. Tenham todos uma boa tarde, um grande abraço, tudo de bom e até mais.
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3: Amigos e amigas, boa tarde. Hoje é quinta-feira, feriado de Corpus Christi. Estamos chegando com o programa da Câmara Municipal de Vereadores de Salto do Lontra, o programa Câmara em Ação.
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3: A Câmara de Vereadores de Salto do Lontra realizou nesta quarta-feira, dia 3 de junho, a 17ª Sessão Ordinária 2026. Durante a sessão, os vereadores aprovaram a ata da reunião anterior e acompanharam a apresentação do Projeto de Lei 05-2026 de autoria do Poder Legislativo, que propõe a criação do Dia Municipal do Associativismo no município. Também foram apreciados os pareceres das comissões ao Projeto de Lei 09-2026, que estabelece as diretrizes para a elaboração da Lei Orçamentária 2027. O projeto foi discutido e aprovado pelos vereadores. Na sequência, os vereadores analisaram os pareceres e realizaram a primeira votação do Projeto de Lei 011, que atualiza os valores dos anexos das despesas do Plano Plurianual PPA 2026-2029. A sessão foi concluída com a palavra livre, momento em que os vereadores puderam apresentar reivindicações, sugestões, comentários sobre assuntos de interesse da população. A próxima sessão da Câmara acontece na próxima semana com transmissão pelos canais oficiais do Legislativo aqui de Salto do Lontra.
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3: O presidente da Câmara Municipal de Vereadores de Salto do Lontra, Marcos Ravanelli, destacou a importância dos projetos analisados durante a 17ª sessão realizada nesta quarta-feira. Os vereadores realizaram a primeira votação do Projeto de Lei de Diretrizes Orçamentárias, a LDO, para o exercício de 2027. O presidente também comentou sobre a apresentação do projeto que institui o Dia Municipal do Associativismo em Salto do Lontra. Marcos também manifestou solidariedade à família da presidente do Sindicato dos Trabalhadores Rurais, Enaide Rodrigues dos Santos, que foi vítima de um acidente.
6: Boa tarde a todos os ouvintes do programa Câmara em Ação. Ontem, dia 3 de junho de 2026, tivemos a nossa 17ª sessão ordinária do ano. Inicialmente, solicitei aos senhores vereadores que respeitássemos um minuto de silêncio em homenagem à dona Zenaide Rodrigues dos Santos, ela que sofreu um trágico acidente no dia 1º de junho, na última segunda-feira, e veio a falecer. Dona Zenaide, nossa presidente do Sindicato dos Trabalhadores Rurais de Salto do Lontra. Na sequência, dando continuidade à reunião, tivemos aí então que foi para discussão e votação dois projetos do Poder Executivo, o projeto 009-2026, projeto esse referente às leis de diretrizes orçamentárias para o exercício de 2027. É a LDO que orienta então a elaboração do orçamento municipal para o próximo ano, onde veio a proposta aí de orçamento estimado em R$ 105.400.000. Orçamento esse aí que contempla os setores, né, da

0: É uma proposta que busca ajustar o planejamento do município, né, à nova previsão de receitas e despesas, mantendo a compatibilidade aí entre o PPA e a LDO, né, e os futuros orçamentos anuais. São projetos importantes, né, que vão dar o alinhamento aí para os nossos próximos anos e que também foi aprovado por unanimidade de todos os vereadores na primeira votação. Esses projetos, eles necessitam passar por duas votações, né? Então, na próxima sessão, irão novamente à discussão e votação. Na sequência, declarei aberta a palavra livre, onde os vereadores se manifestaram e eu também me manifestei, né? Inclusive, a gente lembrando novamente, né, a situação aí da nossa querida Zenaida Rodrigues dos Santos, ela que estava à frente da presidência do Sindicato dos Trabalhadores Rurais aqui do município de Salto do Lontra, que sofreu esse trágico acidente aí na última segunda-feira, quando ela sempre fazia suas caminhadas aí, mas infelizmente aí esse acidente aí que a vitimou. Me solidarizei e me solidarizo ao seu Tibúrcio, aos seus filhos, a toda a família enlutada, né? E também, principalmente, aí também aos associados do Sindicato dos Trabalhadores Rurais, né? Que tinham aí a dona Zenaida aí como presidente e um grande respeito pelo trabalho que ela vinha fazendo aí no município de Salto do Lontra. Ela que sempre lutou, que sempre batalhou pela agricultura familiar. A gente sabe que da importância que é esses pequenos produtores, né, que precisam de uma ajuda forte, e o sindicato sempre estendeu a mão através da nossa presidente aí, que sempre esteve ajudando a todos os produtores rurais aqui do município de Salto do Lontra. Então é uma grande perca para o nosso município. Nós sentimos muito, queremos nos solidarizar cada vez mais aí com a família e dizer que estamos à disposição no que for necessário, à família, ao sindicato, a todos aí que a dona Zenaide mantinha, né? A gente sabe da importância que ela representava para o Sindicato dos Trabalhadores Rurais aí do município, sempre trabalhando com muito esforço, né, muita garra, muita determinação para conseguir os seus objetivos. Então, me solidarizo, né, e fico à disposição da família e do Sindicato dos Trabalhadores Rurais de Salto do Lontra. Um grande abraço a todos e até a próxima semana.
1: O vereador Diego Panho também manifestou sua solidariedade aos familiares e amigos de Zenaide Rodrigues dos Santos, a presidente do Sindicato dos Trabalhadores Rurais.
2: De início, começamos um minuto de silêncio para nossa querida Zenaide. Quero deixar as condolências à família, seu Tiburcio, que nos pegou com essa notícia em choque conosco. Porque a Zenaide é uma pessoa muito ativa na comunidade, sempre trabalhando com questões sindicais, com agricultura familiar rural. É atual presidente do sindicato rural, que tanto lutou e estava lutando. Ela esteve nessa casa aqui há 2 quarta-feiras atrás, trazendo até aí umas rifas para poder reerguer ao sindicato. A gente sabe o quanto ela tinha estima por esse sindicato, para poder valorizar mais os nossos produtores de Salto do Lontra. Quero aqui deixar esse abraço de conforto à família e dizer que a família não está sozinha, conte conosco nesse momento. Nós sabemos o quanto a dona Zenaide fez pelo nosso município e por essa comunidade de sindicato rural também. Quero também desejar as condolências à família do Dr. Leonardo, que trabalhou no nosso pronto atendimento. Dr. Leonardo, que deixou o seu legado salvando vidas. A comunidade de Salto do Lontra conhece muito bem quem precisou do atendimento, do pronto atendimento, quando ele era o médico do pronto atendimento, como ele era despachado para atender, para socorrer, solícito, um médico jovem, dá para se dizer recém-formado, mas com uma bagagem muito grande de conhecimento. E nos deixou também na segunda-feira. Isso deixou um marco muito grande, uma mancha para nós no município, porque nós tivemos duas perdas. O Dr. Leonardo não estava mais trabalhando no nosso pronto atendimento, mas ele deixou essa marca, esse legado dele, que foi de prestar socorro a muitas famílias no nosso município. Então, minhas condolências a todas as famílias.
1: A vereadora Marli também manifestou o seu pesar pelo falecimento de Zenaide, presidente do sindicato, vítima de um trágico acidente. Marli destacou sua trajetória de dedicação à comunidade e aos trabalhadores rurais e comentou também de uma entrega de uma ambulância para o município.
3: Também quero aqui deixar meus sentimentos à família do seu Tibúrcio. Certamente uma grande perda, dona Zenaide, uma mulher atuante.

0: também esteve presente na política no passado. E para nós mulheres que estamos aí na política, sabemos como é difícil, né? Mas ela teve coragem e força e disputou também no passado aí e teve representando as mulheres e também fazendo seu trabalho na parte do sindicato, sempre defendendo aí os agricultores, né? Essa causa aí, esse povo aí tão sofrido, e estava fazendo um excelente trabalho, fez no passado e continuava fazendo agora. Então, dizer à família, deixar o meu abraço e os meus sentimentos. Também quero aqui falar um pouquinho sobre o convite que eu recebi do ex-vereador Evelásio Ribeiro na sexta-feira, e tive presente no gabinete do prefeito. Estivemos ali entregando uma ambulância do deputado Ricardo Barros, deputado federal do PP. Essa ambulância é de R$ 318 mil. E também ele esteve mandando 200 mil para o PAP, dinheiro para a saúde. É, quero aqui agradecer ao deputado, agradecer ao Evelásio, ao companheirismo também do Jair Fogaça, que também sempre está junto aí com a administração e torcendo por o município. É, a gente precisa ser grato às pessoas que estão fora da política, né, digamos assim, diretamente, mas que se empenham sempre buscando alguma coisa para a melhoria aqui do município. Isso é muito bonito e a gente espera que continuamos assim. É, não estou com o deputado Ricardo Barros, mas sou grata aqui pelo recurso em nome da administração. A gente esteve ali reunido juntamente com os funcionários, com o prefeito, Evelásio, Jair, toda a equipe ali. Só quero agradecer, dizer que para nós é uma satisfação estar recebendo o recurso de uma pessoa aí que teve batalhando juntamente, mesmo não sendo vereador, Evelásio Ribeiro, e sempre está ajudando o município.
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2: Amigos e amigas, o programa Câmara em Ação desta quinta-feira feriado fica por aqui. Desejamos a todos uma boa tarde.
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2: 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Uma e dois.
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2: Uma e cinco.

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1: Aí fica fácil, né?

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6: 13:32.

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2: 13 horas e 33 minutos! E aí, você, tudo bem? Muito boa tarde, minha gente! Hoje, quinta-feira, dia 4 de junho de 2026. Estamos no ar com o nosso A Tarde é Sua aqui nos 94.1 da Rádio Independência. Como que está o seu ponto facultativo, né? Hoje, dia de Corpus Christi. Tá descansando hoje, aproveitando, então tá bom, né? Bom descanso pra você que está no trabalho também, bom trabalho, você na estrada, obrigado pela sua carona, pela sua audiência. O que você estiver fazendo na companhia aqui da Independência, muito, muito, muito obrigado pela sua preferência. A tarde é sua, começando nesse exato momento, pra ficarmos juntos até às 15.
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2: Ao vivo com você nesta quinta-feira, bora para participar comigo aqui, liberado o WhatsApp, hein? 99118-1390. 99118-1390 é o WhatsApp da Independência, é o WhatsApp do A Tarde é Sua, é o WhatsApp da senha, é o WhatsApp de presente pra você.
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2: Senha no ar valendo pra você nesta quinta-feira. 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Atenção para nossa primeira dica da senha. Tem de letrinhas. Tem de letrinhas. Tem de letrinhas. Exatamente. Qual é a senha de hoje, hein? 99118-1390. Manda aí seu nome completo e a sua resposta para a senha de hoje. Tem de letrinhas? É a primeira dica da senha.
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2: 13:35.

0: Os atuais na programação Coisas do Amor. Passou por aqui Placa 69 com Grupo Momentos, Talagaça e Corpo e Alma, Cópia Barata e Amiga Parceira com Taime, também o Thiago. 13h47, a programação da Independência. É uma tarde sua com você nesta quinta-feira, dia 4 de junho. Minha gente tem de letrinhas. É a nossa primeira dica da senha de hoje. Quem está comigo aqui participando? Jackson Luiz Enzen. Jackson, a sua resposta está certa. Franciele Bank, a resposta está certa. Isamar Save, resposta certa. Maria de Souza, resposta certa. Neiva Fraga, certa resposta. Catarina Roseli Antunes Gonçalves, pode ser o alfabeto. Não é. Salete Garcia, pode ser o macarrão. Não, não é. Adelino Heck, pode ser figurinha. Não, também não. Cláudio Kiefer, pode ser a calculadora, quem sabe? Não, não é. Janete Esper, Janete, a resposta está certa. Jackson Schmoller Moraes, resposta certa. Valdete de Aguiar, resposta certa. Sidney Urbano, da Vila Rural, a resposta está certa. Toca aí a música do Mascarinhas Carvalho, Essência. Então tá bom, daqui a pouquinho na sequência aqui da programação da nossa Independência, beleza? Abração! Quem também está com a gente aqui nos acompanhando é a Maria. Ô Maria, como é que você tá? Maria Aparecida de Carvalho, tudo certinho? Aquele cafezinho pra dar aquela esquentada, então tá bom, né? Abração, obrigado aí pela audiência também aqui com a gente, hein? Quem também está com a gente participando aqui é a Dilene, tudo bem, Dilene? Dilene, seguinte, a sua resposta está certa! Quem também está mandando aqui a sua resposta pra gente é o Volmir da Silva. Tudo bem, Volmir? Volmir, seguinte, a sua resposta está certa. Quem também está participando com a gente é a Mônica Alves de Andrade. Tudo bem, Mônica? A sua resposta também está certa. Ainda quem está mandando aqui a sua resposta pra gente é a Ivete Maria Rizello. Ivete, a sua resposta está certa. Quem também está mandando aqui é a Suzana Fausto de Correia. Tudo bem, Suzana? Suzana, seguinte, a sua resposta está certa. Já já eu sigo atendendo aqui as várias participações que tenho por atender. Minha gente, seguinte, tem de letrinhas. É a nossa primeira dica da senha de hoje. Qual é a senha? 991181390. Manda para mim aí nome completo e a sua resposta para a senha de hoje. 13h49.
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0: Exatamente, trazendo informações aí da Copa do Mundo. Seguinte, Neymar não viajará para o amistoso do Brasil contra o Egito, que será no próximo sábado, em jogo que marca o último teste antes da estreia na Copa do Mundo. O jogador que trata de uma lesão na panturrilha esquerda ficará em Nova Jersey em tratamento com a fisioterapia, de acordo com o comunicado da CBF. O trabalho também servirá para intensificar a programação de recuperação física. A ausência do atleta do Santos cumpre o prazo estipulado pela própria CBF. A expectativa de recuperação era de 2 a 3 semanas, ou seja, atuaria somente entre os dias 11 e 18 de junho. O jogador não participou do treino da última terça-feira, o segundo do Brasil em solo americano. Nele, Ancelotti esboçou o time com várias mudanças para enfrentar o Egito. O duelo contra o Egito está marcado para sabadão às 7 horas da noite, horário de Brasília. Será o último teste, então, antes da estreia na Copa do Mundo, no dia 13, diante do Marrocos.
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7: 13:54.

Tarde é sua! 13:55 na programação aqui da 94.1 Rádio Independência. Tem de letrinhas. É a nossa primeira dica da ceia de hoje. Abraço, Ida Bank, resposta certa. Wellington Júnior de Aguiar também acertou a senha. Sivonei de Aguiar também está acertando. A Sofia da La Barba também acertou. Edir da La Barba também. Sônia Berkenbrock também acertando a senha. Simone Soranzo, resposta certa. Zenaide de Arruda de Santa Isabel, pode ser o macarrão? Não, não é. Ainda a Otília, pode ser letrinha? Não, também não. Célia Baldessar, pode ser a massa? Não, não é. Catarina Roseli, pode ser o macarrão de letras? Não, não é. Lívia Andretta de Oliveira, pode ser o álbum? Não, também não. Irene Burato, pode ser o álbum? Não é essa senha, não. Gladinor Paulo Marca, meu amigo Ganso, um abraço, resposta certa. Flávio Bife, resposta certa. Kiaia Cristina, resposta certa. Sirley Wingert, resposta certa. Paulo César Kiefer também participando com a gente e acertando a senha. Eunim Ferreira de Aguiar, resposta certa. Jurema do Carmo também acertando. Miguel Melhorança também. Ana Cláudia Aguiar também está acertando. Yuri Guilherme Fernandes também acertou a senha. Yasmin Nunes também participando e acertando. Jonathan Oliveira também acertou. Fátima Ferreira, resposta certa. Tânia Maria Fra, resposta certa. Libera Rec também participando com a gente aqui, também está acertando a nossa senha de hoje. Miguel Silveira, pode ser o macarrão? Não, não é. Lucimara da Silva Dutra Ribeiro, Lucimara, a sua resposta está certa. Também quem está com a gente participando aqui, mandando a sua resposta para a senha de hoje, Rosana dos Reis. Pode ser? Pode sim. Tá certa a sua resposta. Fígado de Aço, música indicada. Claro, minha amiga. Daqui a pouquinho, na sequência aqui da programação do A Tarde é Sua. Já, já eu sigo atendendo aqui as demais participações para a senha de hoje. Tem de letrinhas. É a nossa primeira dica da senha de hoje. Qual é a senha de hoje? 99118-1390. Manda aí seu nome completo e a sua resposta para a nossa senha desta quinta-feira. Na indicação, Mascarenhas Carvalho.

0: musical aqui na programação do nosso A Tarde é Sua. Fígado de Aço, 2:04. Tem de letrinhas, é a primeira dica da senha de hoje. Quem está comigo participando aqui é o Vinícius Vieira Bazanese, resposta certa. Maria Notti, resposta certa. Carol Meridique, resposta certa. Edson Pickler Nunes também está participando com a gente, acertando a senha. Vitor da Silva Nunes também acertou. Lucas da Silva Nunes também. Gilvani da Silva Nunes também acertando. Joslene Alves também está participando com a gente, acertando. Márcia Padilha também acertou. Adelino Heck, resposta certa. Salete Garcia pode ser o alfabeto? Não, não é. Euler também dizendo que é o alfabeto? Não, não é. Iodete Pelentier pode ser o carimbo? Não, também não. Giovana Madruga pode ser o macarrão? Não é. Isabel Dias, Isabel, a resposta está certa. Lucimar Savi também participando com a gente, acertando a senha. Simone Ferreira de Aguiar, resposta certa. João Vitor Fernandes também acertou. Isabela Melhorança também. Manuela Bueno também acertando. Lourdes Ferreira de Aguiar também acertou a senha. Artidor da Silva também. Ayrton Luiz Melhorança também acertando. Jocelina Malmaciel também acertou. Luana Ferreira de Aguiar também acertou a senha. Elisa Terezinha de Melo, resposta certa. Vânia Aguiar, tudo bem, Vânia? Resposta certa. Otília de Almeida Pereira também acertou a senha. Marli Maria Dalberto Monteiro, resposta certa. João Monteiro Sobrinho também participando com a gente, acertando a senha. Valdomira Aguiar do Prado também participou e também acertou a nossa senha de hoje. Luana Gonçalves, Luana, sua resposta está certa. Quem também está mandando aqui a sua resposta para a senha de hoje, Nilceu Boguer. Tudo bem, Nilceu? A sua resposta está certa. Obrigado aí pela audiência e participação com a gente aqui também, hein? Quem também está comigo aqui participando é o Valdemar Antônio Meridique. Como é que está, seu Valdemar? Tudo bem? Um abraço, obrigado pela audiência. A resposta está certa. Já já eu sigo atendendo aqui as demais participações para a senha de hoje. Seguinte, minha gente. Primeira dica, tem de letrinhas. A segunda dica, tem de legumes. Tem de legumes. É a nossa segunda dica da senha de hoje. 2:06.
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3: 2:10, programação da nossa Independência. É uma tarde sua com você. 42 anos no ar com você.

emissora do Grupo Maria de Comunicação, localizada, né, localizada aqui na Rua Prefeito Neuri Baú, 1061, centro da nossa querida Salto do Lontra. Minha gente, tem de letrinhas e tem de legumes. São duas dicas da senha de hoje. Quem está comigo participando aqui? Alice Gabriele Gonçalves. Alice, a sua resposta está certa. Davi Miguel Gonçalves, resposta certa. Enzo Gabriel Pelentir, resposta certa. Jonara Cirino Nazário, resposta certa. Zenaide de Arruda de Santa Isabel, resposta certa. Enzo Gabriel Eleodoro de Souza. Enzo, a sua resposta está certa. Veronilce Meredique, a resposta está certa. Sandra Alves de Oliveira também está participando com a gente aqui, também está acertando a senha de hoje. Noemi Gonçalves aí do São Sebastião, um abraço, a sua resposta está certa. Quem também está com a gente participando aqui, mandando a sua resposta para a senha de hoje, é a Lizete de Souza. Ô Lizete, como é que você está? Tudo bem? Tudo tranquilo? Tudo certinho por aí? Um abraço para você, obrigado pela audiência também, tá ligadaço com a gente aqui, né, Lizete? Tá desejando um bom feriado para todos aí, né? Então tá bom, Lizete, abração para você também. Para quem tá de feriado hoje, tá tudo certo, né? Para quem está de ponto facultativo também, né? Um abraço para você, né? Quem também está comigo aqui participando, João Feliz. Tudo bem, João? A sua resposta está certa. Obrigado aí pela audiência e participação também aqui com o A Tarde é Sua. Tá tudo bem aí, né, Lizete? Então tá bom. Um abração pra você, obrigado aí pela audiência de sempre também. Beleza, Lizete? Já já eu sigo atendendo aqui as demais participações. 2:12. Ana Castela, rodeio no Texas.

0: Esse é o Leonardo na programação. Alô, meu amor. 2h21, 2h21, é uma tarde sua com você nesta quinta-feira. Tem de letrinhas, tem de legumes. São dicas da nossa senha de hoje até o momento. Quem está comigo participando aqui? A Nilton Coziol, resposta certa. A Júlia Coziol também participou e acertou. Jaine Carla Alves de Andrade, resposta certa. Catarina Roseli Antunes Gonçalves também acertou a senha. Marinês Lewandowski, pode ser o macarrão? Não, não é. Valdemar Antônio Meredic, como é que tá, seu Valdemar? Valdemar tá na lida, rapaz, né? Tá colhendo feijão aí no Rio Bocói, né, as Marques. Então tá bom, Valdemar, um abraço, obrigado pela carona aí na colheitadeira, beleza? Obrigado mesmo, bom trabalho, grande abraço, hein? Quem também está comigo aqui, o Toninho, como é que tá, Toninho? Tudo bem? Pode ser o iogurte, a senha? Não é. Vanderlei Galdiano, como é que tá, Vanderlei? Tudo bem? Um abraço, resposta certa. E no Aldo Alves de Andrade, resposta certa. Sueli Fortunato, resposta certa. Lúcia Antunes, tudo bem, Lúcia? Resposta certa. Daniel Regelin, resposta certa. Cedenir Fogaça também acertou a senha. Alessio Coziol, resposta certa. Ivone Giza Coziol também acertando. Emanuel Silveira, resposta certa. Luana Ferreira, resposta certa. Miguel de Aguiar também acertou a senha. Isabela de Aguiar também acertando. Luiz Melhorança também. Marli C. Pedroso, resposta certa. José Amâncio, em Joinville, Santa Catarina. Como é que tá a bela e Santa Catarina, hein, José? Tudo certinho? Abraço, obrigado pela audiência, hein? Mas é claro que sim. Tá certa a resposta, beleza? Mandou até a foto aqui, né? Então não tem como errar, né, José? Um abraço. Danilo Bentac, resposta certa. Jaqueline Aparecida Eleodoro, resposta certa. Marcelino Nunes de Souza também acertou. Luzia Nunes de Souza também está acertando a senha de hoje. Ainda quem está comigo aqui participando, Jane Hendrickson, a resposta está certa. Ainda quem está mandando a sua resposta aqui, a Letícia Vieira, do Rio Gavião. Tudo bem, Letícia? Tá passando aí na casa da vovó Sueli, né? Então tá bom, abração pra vocês. A resposta está certa. Coloca a música da Eduarda Constantino, Conveniência. Então tá bom, vou ver se eu encontro aqui, beleza? Um abração, obrigado pela audiência também com a gente aqui com o A Tarde é Sua. Quem também está comigo aqui mandando a sua resposta aqui para a nossa senha desta tarde é a Verônica Martins Coelho. Tudo bem, Verônica? Obrigado aí pela audiência, hein? A resposta está certa! Já eu sigo atendendo aqui as demais participações. Minha gente, seguinte, tem de letrinhas a primeira dica, tem de legumes é a segunda dica, a terceira dica, tem de feijão. Tem de feijão é a nossa terceira dica da senha de hoje. 2h24.
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3: 2h29. A tarde é sua com você, quinta-feira. Quintou, minha gente. Quinta-feira, dia 4 de junho de 2026. A tarde é sua de segunda a sexta, da 1h30 às 3 horas da tarde.

Tem de letrinhas, tem de legumes e tem de feijão. São dicas da nossa senha de hoje. Qual é a senha desta quinta-feira, hein? Dalva de Araújo Abosque, resposta certa. Estevão Abosque também acertou a senha. Jonathan Carbone, como é que tá, Jonathan? Tudo certo? Abraço, a resposta está certa. Maria Helena Serromani, resposta certa. Eva Alves dos Santos, tudo bem, Eva? Resposta está certa. Giovana Madruga, resposta certa. Genesi Alves dos Santos também participando comigo e acertando a senha. João Alves dos Santos também acertou. Fabiana Alves dos Santos também está acertando a senha. Manuela Alves dos Santos de Oliveira também acertou. Ademir Camargo, a resposta está certa. Toca aí o Amadão Batista, agora ou nunca mais? Eu vou tocar agora, beleza? Um abraço, Ademir. Quem também está com a gente aqui, a Vanderleia Moraes, resposta certa. Margarete da Silva também acertou. Marinês Lewandowski também está acertando. Zenaide Galvão de Mello, resposta certa. Ainda quem está com a gente aqui... É, Antoninho Soares dos Santos também participando com a gente, também está acertando a nossa senha de hoje. Maria de Lourdes Varmelin

0: André Renner, Menina dos Meus Sonhos. 2h42. É a programação aqui do nosso A Tarde é Sua com você nesta quinta-feira. 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Minha gente, tem de letrinhas, tem de legumes, mas também tem de feijão. São as dicas da nossa senha de hoje. Quem está comigo aqui é o Euler. Pode ser lasanha ou macarrão? Não é. Eliane dos Santos. Eliane, resposta certa. Ivomar Facim também participando com a gente e acertando a senha. Salete Piran, resposta certa. Miguel Silveira também acertou. Poliana Enzen também está acertando. Lúcia de Jesus também acertou. Lourdes Enzen também. Jailson Silveira, resposta certa. Gilson Enzen, resposta certa. Maria Gorete de Jesus, resposta certa. Abraço, Maria Bueira. Como é que tá, Maria? Tudo bem? Um abração, obrigado pela audiência, hein? A resposta está certa. Manda uma música pra nós aí do Arco-Íris. Então tá bom, abração pra vocês, bom trabalho. Obrigado aí pela audiência também, pessoal aí do Arco-Íris. Quem também está com a gente aqui, a Júlia Eduarda Alves também está acertando. Maria Lenir Antunes Moreira também está acertando. Maria Schlickman da Barra Bonita também acertou a senha. Toninho Zanis, como é que tá? Toninho, tudo bem? Um abraço. Resposta certa. Davi Luiz da Conceição da Rosa, pode ser a vagem? Não é. Também quem está comigo participando, a Cleia Ronsani. Tudo bem, Cleia? A resposta está certa. Janice Pisato, de Nova Prata do Iguaçu. Janice, a sua resposta está certa. Maria Aparecida B. de Carvalho também acertou. Maria Valentina Rodrigues Amaral também acertando. A Denir da Silva Amaral também acertou a senha. Zenita do Carmo, resposta certa. Maria do Carmo também acertou a senha. O Charles Saquete também está acertando. Eloir Castelli, resposta certa. Olivina Alves Trindade também acertou. Natália Nunes da Silva também. Cláudio Kiefer também está participando com a gente, acertando a senha de hoje. Minha gente, fechamos as participações, fechamos. Não vale mais, já eu sigo atendendo as que estão comigo aqui, que ainda não atendi, para a senha de hoje. 2h45 já.
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4: 12h49, programação da Independência. É uma tarde é sua com você, quinta-feira, dia 4 de junho de 2026. Corpus Christi, obrigado pela companhia, hein? Pela sua audiência, tá no trabalho, bom trabalho, tá descansando hoje, bom descanso, tá na estrada, boa viagem! 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Bora lá com as últimas participações para a senha de hoje, né? Um abraço, Davi Luiz, da Conceição da Rosa. A resposta está certa. Isaura Osório, tudo bem, Isaura? A resposta está certa. Rosângela de Oliveira, da linha Nova Sessão, resposta certa. Neuza Vebra, também participando com a gente e acertando a senha. Eliane Aparecida da Silva, também participou com a gente aqui, também acertou a senha de hoje. Fechamos, fechamos. Bora para o intervalo. Na volta, revela a senha e daí a gente vai para o sorteio. 2h51.
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4: 2h54, aqui na nossa programação Independência, no A Tarde é Sua. Esta super quinta-feira, minha gente, dicas da senha eram: tem de letrinhas, tem de legumes e tem de feijão. Eram as dicas de hoje, que era sopa! Sopa!
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4: Tem a sopa de letrinha, sopa de legumes e sopa de feijão. Sopa, era a senha de hoje. Hoje nós tivemos aqui 154 pessoas que acertaram. Obrigado, minha gente, mais uma vez. Obrigado mesmo. Vou pro sorteador, tá valendo uma caneca aqui do A Tarde é Sua hoje, né? 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Boa sorte a todos! Sortear agora... 53. Vamos ver quem é o 53. 53, cadê o 50? 53. Chegamos aqui no 53. Quem está levando uma caneca aqui do A Tarde é Sua, participou com a gente, acertou a senha, está levando o presente de hoje, Isabela Melhorança. Isabela Melhorança é a contemplada de hoje. Parabéns, Isabela. Isabela, pode passar a partir de amanhã aqui na rádio. Vai retirar o vale e depois retira a caneca lá na Vesselin Fotografia. Beleza? Isabela Melhorança é a contemplada de hoje. 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Minha gente, obrigado pelo carinho, pela companhia. Amanhã, 1h30 da tarde, você sabe, temos o nosso encontro marcado aqui nos 94.1. Beleza? Posso contar? Posso? Então, tá bom. Grande abraço, excelente tarde pra você!

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0: Esse é Alex e Medina.
1: E Cleiton e Romário, viu?
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3: 3:28.

0: vocês.
1: Nós também. Obrigado,
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0: 3:36.
1: Todo casal passa por essa história mesmo. Tenho certeza, viu?

0: Faz barulho aí!
1: 3h39.
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0: 3:48.
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0: isso!
1: Uma salva de palmas pra eles aí!
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3: Aô, modão! Ela não larga eu, mas eu também.

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1: 4:42.

0: Obrigado, BH.
1: Valeu, Bruno Rosa.
0: Valeu, Cirilo. Obrigado.
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9: 4h53.
10: Entendi. Já que você decidiu.

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1: 4:55.

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4: 5:23.

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6: 5:53.

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3: 6:13.

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1: 6:26.
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1: 6:32.

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13: 6h41.

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3: 6:57.

0: 7 e 10.
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10: E aí, bora começar mais um programa juntinhos nessa quinta-feira, dia 4 de junho. Violada sertaneja já tá no ar. Hoje é Corpus Christi. Uma data de fé, de celebração, de procissão pelas ruas, de gente que para um momento e lembra que existe algo muito maior do que a correria do dia a dia, viu? E o sertanejo também tem muito disso. Muita música que fala de fé, de gratidão, de buscar força em Deus quando a vida aperta. E hoje o programa vem com esse espírito de quem para, respira e celebra a vida com música de verdade. Eu sou o Deluca, a partir de agora vem comigo, tá no ar o nosso Violada.
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10: Vamos começando com A Vida de Pescador, Mato Grosso e Matias, lançada lá nos anos 80. Composição que segue aquela linha da dupla de retratar personagens simples do interior com muito respeito e poesia. Eles são naturais de Jales, interior de São Paulo, e sempre trouxeram para as músicas aquele olhar muito apurado sobre o homem comum. Pescador, o peão, o trabalhador rural. Bora curtir e matar a saudade com essa?
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0: Coração está em pedaços, Zezé de Camargo e Luciano, do Pescador ao Coração Partido. Já chegou com tudo aqui o nosso Violada de hoje, já eu tô de volta com mais moda boa.
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3: 7h25.
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0: Vamos curtir o Violada com Saudade do Nosso Amor, Carreira e Carreirinho, daquelas músicas simples que tocam fundo. E a dupla, que era pai e filho de verdade, tinha um jeito muito natural de cantar sentimentos sem forçar, né? Eles seguiram os passos de Tião Carreiro, um dos maiores nomes da viola caipira, e carregaram esse legado com muita dignidade. Bora cantar e matar a saudade.
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0: Já de Jefferson com Boate Azul, da Saudade ao Baile, bloco completíssimo. Vou só ali tomar um cafezinho que eu tô precisando, viu? Já já eu tô de volta com muito mais.
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3: 7h37.
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2: Esse é clássico, hein? Fuscão Preto, Zé Tapera e Teodoro, lançado lá nos anos 80, virou um clássico do humor sertanejo. Aquelas músicas que falam do sonho do brasileiro comum de ter um carro, com aquela leveza e aquele bom humor que só o sertanejo sabe fazer.

0: Repórter Trem do Pantanal. Bom demais, gente. Sertanejo tem esse dom de levar a gente para lugares diferentes sem sair do lugar, só viajando na mente. Rapidinho a gente faz uma pausa e já já tem muito mais por aqui.
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3: 7h52.
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2: R$6,49. 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
0: Vamos de Holanda, gente, que música linda. Christian Ralph, 1995. O quanto que eu ouvi essa música, composição de Pablo Milanês, o grande cantor e compositor cubano, adaptada para o português.

0: Adalberto e Adriano fechando mais um bloco, Minha Vida nas Ruas, três músicas que pesam o coração do jeito certo, né? Só um instantinho, viu? Já já eu tô de volta com vocês aqui no Violada.
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3: 8 e 6.
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0: Bora viajar e matar saudade, nossa Violada continua com Chega Junto e Solta a Voz, Edson e Hudson, lançada lá nos anos 90 e virou praticamente um convite pra todo mundo cantar junto.
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0: essa daqui pra fechar, com mais de compadre Leandro e Leonardo. Por falar em chegar junto, o dia do cunhado, esse bloco caiu como luva, né? Já eu volto com mais saudade, mais moda boa pra acompanhar nossa segunda hora.
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0: 8h20.
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4: Vamos agora com Adeus Mocidade, Elisilvio Zé Goiano, daquelas músicas que falam da passagem do tempo com honestidade que dói e que consola ao mesmo tempo.

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João Carreira e Capataz, Faculdade da Pinga, da Nostalgia ao Recomeço. E ainda deu tempo pra rir com o João Carreira também. E a pausa é rápida e já já eu tô de volta com mais violada por aqui.

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3: Essa eu adoro. Daniel, César e Paulinho, consagração, anos 2000, música de fé, muito bonita, especialmente emocionante num dia como hoje, né? Bora trazer essa fé cristã. Esse...

0: Tião Brasil e Parentinho com Boi Soberano, da fé ao campo, da consagração ao laço. Sertanejo sabe transitar por tudo com muita classe e com o ponteio da viola falando mais alto, né? Último bloco chegando na sequência, fica aí que já já eu tô de volta.
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2: Independência FM 8h48.

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4: E agora com Folha Seca, a gente vai destacando a última sequência aqui do nosso Violada com Zico e Zeca. Uma metáfora linda e simples sobre a vida, a folha que cai sem saber onde vai parar, levada pelo tempo. E quantas pessoas se reconhecem nessa música, hein?